Dia 18 de setembro, sexta-feira. Já te posso dizer bom fim de semana? Será que é tempo do fim de semana mesmo? É tempo de folga? É tempo de começar hoje as férias? Ou pelo contrário, é precisamente hoje que regressas? Seja como for, ainda bem que estás com o Oceano Pacífico na RFM.

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0: Dizer bom dia, boa noite, dar um abraço. Às vezes são pequenos gestos que fazem toda a diferença na vida do outro. Imagina que até tu dizeres bom dia, ninguém tinha dito bom dia ou tinha falado com aquela pessoa. Até tu cumprimentares e dizeres o nome dessa pessoa, ninguém a tinha chamado. Às vezes são pequenos gestos, pequenas palavras que fazem mesmo toda a diferença. Estás com o Oceano Pacífico. Boa noite.
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Dos Fingertips para Timbaland e os One Republic. É assim que estás no Oceano Pacífico da RFM.

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1: Assim chegamos a Porto Seguro, a terra firme. Assim chegamos ao final do Oceano Pacífico desta noite. Continua a viagem só com grandes músicas na RFM. Eu fico por aqui. Sou a Ana Colasso.
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1: Ui, como é que estão as coisas por aí? Espero que esteja tudo bem. Espero que não te tenhas armado em esperto como eu, que tenho a mania que ainda aguento dormir duas horinhas. Mais coisa, menos coisa. E porquê? Porque resolvi ir a um concerto que começava à meia-noite e meia, no Festival Iminente. Portanto, eu deitei-me há bocado e acordei e estou aqui. O que vale é que é sexta-feira. Pensa positivo, se também andaste aí a fazer cowboyadas. Eu sou o Daniel Fontoura, madrugada de sexta-feira com grandes músicas na RFM. Vamos juntos até às 7, agora com Bella Kay, I Love It, I Love It.

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1: Sempre que eu ouço esta música lembro-me deste ouvinte. Não me lembro do nome do ouvinte, mas um grande abraço para ele. Até porque este é um bom mantra para hoje.
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1: Aproveita muito bem esta sexta-feira com a RFM. Eu sou o Daniel Fontoura, mas confesso que tenho de ir mais devagar, porque dormi muito pouco, era mesmo em campeão, fui sair e depois olha. Vamos devagarinho com Dermot Kennedy, Refuge. Se vais na estrada, abre os olhinhos e faz boa viagem com a RFM.

Muito boa noite, madrugada de sexta-feira na RFM. Eu sou o Daniel Fontoura. Aproveita muito bem esta sexta. Pensa que o fim de semana está quase aí. Já está ali ao virar da esquina. Foca-te nas coisas boas. 18 de setembro, não sei se sabes, mas hoje é dia do cheeseburger. Faz o que quiseres com esta informação. Já pode ser aí um almoço ou um jantar. Também é dia de sair às 4, ok? Mesmo que entres às 3. E é dia de abraçar quem escreve postais. Se ainda escreves postais, então envio-te aqui um grande abraço. Aliás, se estás acordado a esta hora, grande abraço. Aproveita bem esta sexta-feira, agora com os Coldplay na RFM, The Hardest Part.

0: Esta é a minha música hoje. Não está fácil, não está não. Achei que era boa ideia ver um concerto que começou à meia-noite e meia e agora estou aqui a esta hora. Mas pronto, é para aprenderes, Daniel Fontoura. Acorda, mas é. O Virgulho e o Maninho estiveram ontem no Cais do Sodré, quarta edição do RFM Sem Olhar a Quem. Começou ontem, hoje vai continuar a partir das 7 da manhã, mas ontem já fizemos uma grande festa.
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2: Hoje, na estação do Cais do Sodré, para esta quarta edição do RFM Sem Olhar a Quem, 27 horas de emissão contínua em direto, dedicadas à acessibilidade cultural para todos. O João Machado, que é presidente da Fundação AGAs, e este evento também não se fazia sem o apoio da Fundação. João, qual foi assim a coisa que mais gosto de eu ver que foi mudada no último ano?
3: Ver quão rápido foi implementar as medidas que a Ministra da Cultura o ano passado
2: prometeu aqui, não foi?
3: Prometeu aqui, exatamente. E acabou por conseguir implementar, portanto...
2: Vamos lá ver se ela promete alguma coisa hoje também, não é?
4: Mais alguma coisa.
3: É a nossa esperança.
2: Bubu, muito obrigado por ter juntado a nós aqui neste RFM Sem Olhar a Quem.
5: Temos que trabalhar em conjunto, não só os artistas, mas também as entidades promotoras, as câmaras municipais, mas sem dúvida, cada vez mais, nós vamos fazer agora o Meu Arena, e das primeiras preocupações que tivemos foi dar condições a estas pessoas que não conseguem ter acesso ao espetáculo.
2: Um decreto-lei que foi publicado no dia 5 de março de 2026 e que diz assim: o acompanhante de uma pessoa com deficiência tem direito a um bilhete gratuito em museus, monumentos, palácios e recintos de espetáculos artísticos geridos por entidades públicas em Portugal.
6: Isto merecia uma salva de palmas.
2: É verdade.
7: Mas é também para vocês, porque isto nasceu convosco.
6: Muito bem.
8: É que nós falámos disso há um ano e a Margarida Balseiro Lopes disse que estamos a tratar disso. Isto foi um ano depois, concretizou-se.
9: Nós tivemos há pouco a Ministra da Cultura aqui a falar do bilhete acompanhante, e que tem sido uma das causas da Access Lab desde o início da Fundação Access Lab.
2: Finalmente conseguimos, não é?
9: Mas a verdade é que eu acho que nós conseguimos por causa do Sem Olhar a Quem.
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0: Com a Fundação AGAs, hoje voltamos ao Cais do Sodré a partir das 7 da manhã, e há muita coisa para ver no site da RFM, também nas nossas redes sociais, muitas atuações de vários músicos. E obrigado, mesmo que não possas ir ao Cais do Sodré, obrigado por estares desse lado e por estares sempre ligado na RFM.
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É a super estrela da Aitana a tocar na RFM. E se estás acordado a esta hora, também és um super-herói. Obrigado por estares desse lado. Eu sou o Daniel Fontoura. Já sabes que por aqui podes contar sempre com grandes músicas. Eu...

Blue Eye na RFM, a pedir calma. E sim, principalmente se vais na estrada, vai com calma. Madrugada de sexta-feira, Blue Eye esteve ontem no RFM Sem Olhar a Quem, com a Fundação AGAs, no Cais do Sodré. Às 7 da manhã voltamos ao Cais do Sodré, mais uma emissão do Café da Manhã da RFM. David Fonseca e Nena vão passar por lá, é totalmente gratuito. Se ainda não tiveres planos para esta sexta-feira, passa na estação do Cais do Sodré para estares no segundo dia do RFM Sem Olhar a Quem. Se por acaso não puderes ir até lá, então já sabes que podes ouvir tudo na tua rádio. Eu sou o Daniel Fontoura, tenha uma ótima sexta com a RFM. Agora, Gracie Abrams.

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1: Sexta-feira. Feira! Confessa lá, à sexta até acordas com outra vontade. Até acordas a esta hora, cheio de vida. O relógio acabou de tocar. Abre esses olhinhos e prepara-te para um grande dia. Uma boa sexta. Bom fim de semana. Já se pode já, bom fim de... Ah, já está a valer. Bom fim de semana com a RFM. Eu sou o Daniel Fontoura. Deixa-te ficar por aí. Se estás a precisar daquele boost, daquela energia para acordar, então tenho aqui Shakira e Burna Boy com este Die Die. Eu acho que esta vai resultar.

É uma grande música, Beyoncé e Lady Gaga com este Telephone. Manhã de sexta-feira, muito bom dia com a RFM. Eu sou o Daniel Fontoura, tenho agora um artista que anda aí metido numa caldeirada. Não sei se sabes o que se passa com o Ed Sheeran. Basicamente o Macklemore estava a fazer as primeiras partes dos concertos do Ed Sheeran, fez umas declarações pró-Palestina e pumba! Foi saneado. Os outros artistas que iam fazer primeiras partes disseram: ai, se ele vai, nós também vamos. Pumba! Corta para Ed Sheeran, está a fazer os concertos sozinho, o que não é uma novidade, porque ele basicamente é one man show, já faz o concerto totalmente sozinho, vai sequenciando as músicas no palco, vai fazendo magia. Aliás, por causa desta notícia do Ed Sheeran, têm-me aparecido vídeos do Ed Sheeran em palco a partir daquilo tudo, a tocar, por exemplo, esta música. Fica uma versão incrível. E se queres saber o que é que se passa na vida do Ed Sheeran, entra em rfm.pt ou na nossa aplicação para smartphone.

0: Grandes músicas, não há dúvidas, estão todas na RFM. Daqui a pouco, Rima com Selena Gomez. O Calm Down toca Não Tarda Nada. E não sei se já sabes das novidades, mas ele está de volta.
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Where I Go, Guia Ali na RFM, com a música que está no número 4 do Top 25 RFM. E será que esta semana vai chegar ao pódio? Tudo depende dos teus votos. Se ainda não votaste esta semana no Top 25 RFM, trata disso, vota em rfm.pt e depois no domingo eu faço a contagem a partir das 6 da tarde. É o top onde tu realmente decides. Vamos lá saber se o Let Me Be de Second Voice continua no número 1, se o Guia Ali chega ao pódio. Olha, esta hora é uma boa hora para votares. Passa no nosso site e trata disso. No número 21 do top, posso dizer-te que está esta menina, Freya Sky, agora na RFM com Silent Treatment. 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

0: manhã de sexta-feira, muito bom dia com a RFM. Uma sexta-feira que vai ter uma pequena descida da temperatura na região sul, uma pequena subida da temperatura máxima nas regiões norte e centro, mas vai continuar o sol em todo o país, vai ser mais um dia de verão. Aproveita bem, principalmente se estás de férias, ou se vais entrar de férias. Acho que a próxima semana também vai estar bastante agradável. Hoje, máxima prevista de 26 graus para o Porto, 29 para Lisboa, 27 para Faro, 25 em Ponta Delgada e 27 nas Ilhas. Nas Ilhas é que pode haver mais uma nuvenzita ou outra e anda também por aí um ventinho. Deixa-te ficar na RFM. Daqui a pouco vais ouvir Juice WRLD. É mais uma grande música nesta manhã de sexta-feira.
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0: Um grande fim de semana. Boa sexta-feira com a RFM. Daqui a pouco começa mais um dia de RFM sem olhar a quem, com a Fundação AGEAS. Começou ontem no Cais do Sodré e termina hoje às 10 da manhã.
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2: Hoje na estação do Cais do Sodré, para esta quarta edição do RFM sem olhar a quem. 27 horas de emissão contínua em direto, dedicadas à acessibilidade cultural para todos. O João Machado, que é presidente da Fundação AGEAS, e este evento também não se fazia sem o apoio da Fundação. João, qual foi assim a coisa que mais gosto de eu ver que foi mudada no último ano?
3: Ver quão rápido foi implementar as medidas que a Ministra da Cultura o ano passado
2: prometeu aqui, não
3: prometeu
2: foi?
3: Aqui, e acabou por conseguir implementar, portanto...
2: Vamos lá ver se ela promete alguma coisa hoje também, não é?
4: Mais alguma coisa.
3: É a nossa esperança.
2: Hugo, muito obrigado por ter juntado a nós aqui neste RFM sem olhar a quem.
5: Temos que trabalhar em conjunto, não só os artistas, mas também as entidades promotoras, as câmaras municipais, mas sem dúvida, cada vez mais, nós vamos fazer agora o Meu Arena, e das primeiras preocupações que tivemos foi dar condições a estas pessoas que não conseguem ter acesso ao espetáculo.
2: Um decreto-lei que foi publicado no dia 5 de março de 2026 e que diz assim: o acompanhante de uma pessoa com deficiência tem direito a um bilhete gratuito em museus, monumentos, palácios e recintos de espetáculos artísticos geridos por entidades públicas em Portugal.
6: Isto merecia uma salva de palmas.
2: É verdade.
7: Mas é também para vocês, porque isto nasceu convosco.
6: Muito bem.
8: É que nós falámos disso há um ano e a Margarida Balseiro Lopes disse que estamos a tratar disso. Isto foi um ano depois, concretizou-se.
9: Nós tivemos há pouco a Ministra da Cultura aqui a falar do bilhete de acompanhante, e que tem sido uma das causas da Access Lab desde o início da Fundação Access Lab.
2: Finalmente conseguimos, não é?
9: Mas a verdade é que eu acho que nós conseguimos por causa Sem Olhar a Quem.
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0: É um orgulho poder fazer parte desta mudança. Daqui a pouco voltamos ao Cais do Sodré com a equipa do Café da Manhã da RFM para mais um dia de RFM Sem Olhar a Quem com a Fundação AGEAS. E a nível de convidados musicais, hoje David Fonseca, a Nena também vai passar por lá, e podes ouvir tudo em direto na RFM.

0: Muito bom dia, boa sexta-feira com a RFM. Põe um sorriso nessa cara. Estás aqui, estás no fim de semana. Eu sou Daniel Fontoura. Aproveita muito bem esta sexta. Daqui a pouco o café da manhã da RFM volta a estar na estação do Cais do Sodré. Mais um dia de RFM sem olhar a quem, com a Fundação AGAs, Pedro Fernandes, Mariana Alvim, também o Luís Pinheiro. Hoje vão receber David Fonseca, também a Nena, e há muito mais para ouvir. Deixa-te ficar desse lado e tenha uma excelente sexta-feira.
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4: E já cá estamos mais uma vez a partir da estação do Cais do Sodré. Pedro Fernandes e Mariana Alvim. O Luís bem dizia que andava a chocar alguma e hoje não está cá, está de caminha.
5: Bem que avisou. Bom, as melhores, Luís.
4: Como é que está o trânsito, Mariana?
5: Olha, apesar do habitual a esta hora ser o tranquilo, hoje complicou. Houve acidente na A33 antes da Moita, corte via direita em direção ao Montijo. Sem fila neste momento, mas vai com cautela. De resto, ainda tudo calmo. Alguma fila na A2 desde a Baixa da Almada e no Porto tudo tranquilo, a andar sem problemas. O tempo para hoje está quentinho. Já sabias que ia subir a temperatura. O vento é que continua para este fim de semana também. Amanhã sobe bastante a temperatura, sobretudo no litoral.
4: Eu já apanhei um susto no trânsito e deixo aqui o aviso para todos os que estão na via rápida da Costa da Caparica, o IC20. No sentido Costa-Lisboa, estava um homem a caminhar na berma em tronco nu. Eu, entretanto, já liguei ao 112 e mais gente também tinha avisado. Espero que se tenha evitado o pior.
5: Ora bem.
4: As notícias já a seguir na RFM, fica por aí.

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1: Olá, muito bom dia. Eu sou a Beatriz Lopes. Custo de vida vai estar esta manhã em debate no Parlamento. O aumento do custo de vida volta hoje ao centro do debate político. A partir das 10 da manhã, o Parlamento discute os preços dos combustíveis, a inflação, a alimentação e as prestações da casa. O debate foi pedido pelo PS, que vai voltar a apresentar propostas que já foram rejeitadas por duas vezes no Parlamento. Ontem, o Governo confirmou uma nova descida do IRS até ao 6º escalão e um apoio extraordinário aos pensionistas. A redução do IRS começa a sentir-se já em novembro, nos salários e no subsídio de Natal. Já sobre o esforço para atenuar as subidas nos preços dos combustíveis, Luís Montenegro garante que já fez o que podia.
2: Sem este apoio, só para termos a noção do esforço que também estamos a fazer, a gasolina já custaria ao dia de hoje cerca de 2,30€ e o gás óleo já custaria ao dia de hoje cerca de 2,40€.
1: Luís Montenegro que voltou a insistir que o Estado não tem ganho nem um cêntimo com o aumento do preço dos combustíveis. Ainda pelos combustíveis, os ministros das Finanças da União Europeia discutem hoje uma taxa sobre os lucros extraordinários das petrolíferas. Portugal defende uma solução europeia. Já aplica, aliás, uma contribuição temporária de 33% sobre estes lucros. Começam hoje as eleições legislativas na Rússia, as primeiras desde a invasão da Ucrânia. Estão em jogo 450 lugares no Parlamento Russo, atualmente dominado pelo Rússia Unida, partido que apoia Vladimir Putin. A formação procura manter a maioria de 2/3 numa eleição em que grande parte da oposição à guerra foi afastada da corrida. Depois de 3 anos encerrado para obras de reabilitação, o Teatro Nacional Dona Maria II em Lisboa reabre hoje ao público. A programação de reabertura é gratuita até domingo. O destaque vai para a estreia de Macbeth de Shakespeare, encenada pelo diretor artístico Pedro Penin. Jorge Jesus divulga hoje a primeira convocatória como selecionador de Portugal. A lista é conhecida ao meio-dia na cidade do futebol em Oeiras. Portugal inicia a defesa do título da Liga das Nações na quinta-feira da próxima semana, frente ao País de Gales, em Alvalade.
3: Obrigado, Beatriz. Confesso que estou um bocadinho ansioso por essa convocatória, porque pode ser a minha última hipótese. Pode ser que isto tudo mude agora, não é? Com o Jorge Jesus.
4: Diz-lhe tu ou digo-lhe eu.
3: O quê? Já sabem que eu vou ser convocado. Não me digas, já sabem. Ai, que alegria, que
4: toma,
3: alegria.
4: Toma, toma, toma, toma. 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

0: Moving to the Sun, já está tudo acordado. Bom dia, estás com o Café da Manhã na RFM.
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0: E hoje o nosso Luizinho não está cá, as melhoras para o nosso Luís. Ele bem dizia que andava a chocar alguma e pronto, já chocou, já pôs, não é?
2: Já pôs, já pôs. Mexeu.
0: Amanhã conhecemos o Pintainho.
2: Mas olha, mas é conveniente também ficar xoxinho a uma sexta-feira. Vais avisando deste
0: claro.
2: Quarto. Vou chocar uma, estás
0: sexta-feira. Ele sabe muito. Ele foi avisando que ia faltar sexta-feira. Eu já estava à espera disso.
2: Era semana grande, era longe.
0: Enfim, mas temos aqui também uma emissão muito especial para fazer. Com ou sem Luís, isto vai acontecer.
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0: RFM sem olhar a quem. É a quarta edição e faltam apenas 3 horinhas para acabar esta emissão especial, não é, Mariana?
2: Counting down, mas foi desde ontem, desde as 7 da manhã. Incrível, uma emissão de, já não me lembro, 27 horas?
0: 27, 27
2: horas.
0: É um de ser 27 horas.
2: Ora bem,
0: às 10 da manhã, dedicadas à acessibilidade cultural para todos. Ora, e nós temos que voltar a descrever-nos, porque cada dia é um dia, e há pessoas que não ouviram o programa ontem e pediram-nos encarecidamente da produção deste programa para que nos descrevêssemos no início de cada programa, porque há pessoas cegas que podem estar a ouvir e querem saber o nosso aspecto. E eu acho que ontem nós esquecemos de uma coisa, Mariana, das olheiras, não é?
2: Olheiras.
0: Nós omitimos as olheiras e eu acho que foi propositadamente, não é? Ninguém tem que saber, ninguém tinha que saber, não é?
2: Já nos resignámos.
0: Claro.
2: E eu tenho papos nos olhos. Eu tenho mas eu acho que tenho sempre. Então, sobretudo quando sorriu ou quando acordo, ficam mais inchados.
0: Mas depois vão passando ao longo do dia, não é?
2: Vai melhorando, mas
0: claro.
2: Na faculdade eu morava perto da minha faculdade e chegava pouco depois de sair da cama, não é? Mesmo tomando um duche, chamavam-me boias.
0: Oh,
2: por causa das minhas.
0: Que maldade!
2: Papos nos olhos. Sou compactada desde então.
0: Mas olha, eu acho que hoje sequer tens menos do que nessa altura,
2: Maria. Perdi pouco.
0: Então descreve-te lá mais uma vez.
2: Ora bem, tenho 1,73m.
0: Uhum.
2: Não sou magra nem gorda, sou medium
0: magra.
2: Size.
0: Tu agora estás magra.
2: Mais magrinha, mas cresci um bocadinho, perdi uns quilinhos. Tenho olhos verdes, cabelo pintado de...
0: Ah, essa cor não é natural.
2: Esta cor não é natural.
0: Desculpa, desilusão.
2: Não é? É porque é mais bonita o natural.
0: O teu natural, qual é a cor do teu natural?
2: É olha, uma vez uma senhora de um cabeleireiro anterior, onde eu já não estou, vais perceber porquê, disse que era cor de rato. Cor de rato é assim um cinzento castanhado esquisito.
0: Foi por isso
2: esquisito.
0: Que deixaste de ir lá.
2: Não, por acaso não foi, mas deixa de ir lá. Mas não, é assim um loiro escuro.
0: Muito bem.
2: Agora com alguns brancos nas raízes, não é?
0: Mas está
2: sobretudo
0: pintado.
2: Na testa. Está pintado
0: não,
2: no final.
0: Não, estão lá.
2: Ainda
0: lá.
2: Tenho poucos brancos, mas sim. Mas pronto, e acho que...
0: Tá, e a roupa? Bem, hoje vens do blazer verde,
2: estou
0: não é?
2: Estou com calças de ganga, que é a minha roupa favorita, uhum. Calças de ganga. Tenho uns ténis brancos.
0: Uns All-Star, podes dizer a marca.
2: Uns All-Star, ténis com atacadores, uma t-shirt branca e um blazer cinzento.
0: Ah, é cinzento?
2: É, já vais mudar a minha cor outra vez.
0: Eu disse que era verde. Certo, é um bocado esverdeado.
2: Mas ontem vinha de cor de rosa e chamaste-lhe bege. Estás daltónico, temos que falar sobre
0: também tenho
2: sempre
0: problemas.
2: Os teus olhos, Pedro.
0: Bom, eu também tenho os olhos verdes, dizem, não é? Dizem que eu não consigo.
2: Nós temos olhos da mesma cor, disse-nos a Cláudia Vieira há muitos anos.
0: Maria, cabelo castanho, hoje bem penteadinho, com uma popa, uma ligeira popa.
2: Eu achei que ia dizer bem pintadinho.
0: Não, não. Ainda não pinta o cabelo, ainda não pinta, é natural. 1,80m, estou com umas calças verdes, lá está, verde clarinho, uns ténis cinzentos e uma camisa branca. Hoje decidi vir de camisinha.
2: É a farda, estamos usando de camisa branca.
0: E também acho que estou magro.
2: Mas é que o Pedro, para quem não sabe, o Pedro corre muito e faz muito desporto. E o Pedro tem uma coisa fantástica que é: que chatice, amanhã tenho tanto trabalho para fazer que não vou conseguir fazer desporto. Fica chateado por não fazer desporto.
0: Fico mesmo chateado.
2: Não, eu não faço desporto que é para não ficar chateada quando não posso fazer desporto.
0: Hoje tenho uma horinha de corrida para fazer, Marinaldi.
2: Lá está, eu também vou correr. Olha, vou correr até com uma amiga minha para almoçar. Isto.
0: Ficamos agora com o Nuno Ribeiro, que esteve cá ontem, a cantar ao vivo.
2: Muito bem, sempre bem, sempre bem.
0: É
2: bom.
0: Verdade. E já te dizemos também quem é que vai passar por cá hoje, porque vamos ter aqui mais concertos a acontecer na estação Ferro Viária do Cais de Sodré.
2: São cansados de não conseguires vir cá ter, tens sempre as redes sociais da RFM para espreitares.
0: Estou roubos na rádio também.
2: Sim.

0: Nuno Ribeiro e a Saloia, ele passou por cá ontem, aqui na Estação Ferroviária do Castro de Dré, neste especial RFM Sem Olhar a Quem, e hoje vamos ter aqui concertos do David Fonseca e da Nena, por isso passa por cá. E depois já te contamos as horas, já dizemos mais coisas. Hoje, a RFM Sem Olhar a Quem, como disse, com a Fundação AGEAS, em prol de uma cultura mais acessível a todas as pessoas com deficiência, continua na Estação Ferroviária do Castro de Dré.
1: Era bem, estamos na reta final, mas com a energia no máximo, desde as 7 da manhã de ontem, então, que temos dado palco aos teus artistas favoritos, a agentes da cultura também, para sabermos como é que têm integrado nos seus espetáculos recursos de acessibilidade que permitem experiências culturais mais completas para as pessoas com deficiência.
0: É isso mesmo. 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
7: 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Por esta razão, é necessário um esforço conjunto para procurar caminhos concretos de reconciliação e de fraternidade. Segundo Leão XIV, o mundo enfrenta uma escolha decisiva: ou construir uma nova Torre de Babel, ou uma civilização em que a tecnologia sirva o desenvolvimento integral de cada pessoa, como escreveu na sua encíclica Magnifica Humanitas. Pensa nisto. Bom dia.
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0: Taylor Swift e Cardigan, e tragam um porque ainda está fresquinho de manhã, depois aquece, depois à noite volta a arrefecer, portanto é um cardigan cai sempre bem. Eu sou o Pedro Fernandes com a Mariana Alvim, estamos em direto do Cais do Sodré, da estação ferroviária do Cais do Sodré, para esta emissão especial do RFM Sem Olhar a Quem, uma emissão de 27 horas dedicada então à acessibilidade cultural para todos. E há aqui uma coisa que nós temos que admitir, temos que chamar as coisas pelos nomes. Nós que já andamos aqui nisto há algum tempo, e já é a quarta edição deste RFM Sem Olhar a Quem, muitas das vezes andamos aqui sempre com pezinhos de lã, porque temos medo de dizer alguma expressão errada e que ofenda alguma pessoa com deficiência, não é?
1: Vira suscetibilidade. Vira suscetibilidade,
0: exatamente. E temos aqui um glossário para nos ajudar, e se calhar tu também tens dúvidas, às vezes, de como dizer as coisas e usar os termos certos.
1: Vamos,
0: nós damos-te agora
1: sim.
0: Aqui uma ajuda, não é? Por exemplo, não se deve dizer invisual, deve-se dizer uma pessoa cega ou pessoa com baixa visão.
1: Ora bem, sim, e os próprios... Sabes que uma vez entrevistei uma pessoa cega, a Odete Fiusa, ela é uma atleta olímpica, paralímpica, e entrevistei para o meu podcast onde falamos de livros, vai, ela é uma grande leitora. E no fim, fiz uma legenda no Instagram, com uma fotografia minha com a Odete, em que diz, nós costumamos dizer, o que é que lê uma pessoa cega?
0: E
1: eu, na altura, se não me engano, agora até me faz confusão ter feito assim, já aprendi, mas é, o que é que lê uma cega, não é? Foi assim que eu disse, e ela disse, Mariana, não me digas assim. Mas que é uma pessoa que é cega.
0: Exatamente.
1: Uma pessoa cega.
0: Porque o ser cega não a define, não é?
1: Não a define, exatamente. Ela tem cabelo castanho, tem caracóis. Ela explicou-me lindamente e pedi-me essas desculpas, fiquei aflita. Mas de facto, temos que aprender estas coisas que deviam ser normais, não é? Deviam ser básicas para nós. Pronto, e até digo uma curiosidade. Eu que ofereço sempre um livro ao convidado no final da conversa de um podcast, a Odete, ela pode ouvir em audiobook, mas ela trabalha com lei. E então tem o dia inteiro computador à sua frente com aplicações que fazem áudio, portanto, leem-lhe os e-mails, até as legendas do Instagram ela pode ler, mas se as pessoas puserem hashtags complicados não consegue.
0: Exatamente, porque não consegue decifrar, não é?
1: Ora bem, e então é tão cansativo o dia inteiro ouvir, e está o dia inteiro a ouvir uma voz que a ajuda a ler, vá, que não gosta de audiobooks, de livros áudio.
0: Preferem Braille.
1: E também há limitações, que é exatamente o tema desta nossa emissão especial aqui no Castro. E então, eu não consegui, eu que ofereci sempre um livro no fim, não consegui oferecer um livro.
0: Temos que pressionar a tua editora a imprimir o teu livro em Braille, né?
1: Para romance em Braille. também. Mas pronto, mas vários. Há de facto ainda muitas dificuldades que temos que combater. Mas além então de pessoa cega e com baixa visão, não é? Mais necessários.
0: Olha, não se deve usar deficiente, o termo deficiente ou portador de deficiência, deve-se usar o termo pessoa com deficiência, lá está, porque não é a deficiência que define a pessoa. Não usar também deficiente mental, mas sim pessoa com deficiência intelectual ou cognitiva. Não usar incapacidade e usar pessoa com incapacidade. Não usar também anão ou anã, mas sim pessoa de baixa estatura. E pessoa surda, não usar surdo-mudo ou pessoa com deficiência auditiva, usar sim pessoa surda, como eu acabei de dizer.
1: Ora bem,
0: portanto, fica aqui. E é importante lembrar, porque as coisas têm que ser ditas como elas são.
1: Ora bem, como neurodivergente, já começamos a ouvir falar mais nestes termos.
0: Exatamente.
1: É importante que passe a ser parte do nosso vocabulário comum, não é?
0: Como a língua gestual, e não linguagem, como muita gente diz, não é?
1: Bem.
0: Temos aqui uma tradutora que não nos deixa mentir.
1: Ora bem, a Catarina está a dizer que sim.
0: Obrigado, Catarina. Os Expensive Soul agora, e o amor é mágico. Bom dia, estás com a RFM, com o teu café da manhã.

0: No One é a Alicia Keys na RFM. Bom dia, sou o Pedro Fernandes. Mariana Alvim, como é que está o trânsito?
1: Olha, o acidente que ocorreu há pouco está em resolução, é na A33 antes da Moita, corta de via direta em direção ao Montijo, diz que está sem fila, mas vai com cuidado. De resto, já começa a haver as demoras habituais, o IC19 lento desde o Cacém, A5 com resistência em Porto Salvo, A2, Eterna A2, a fila perto da segunda ponte do Feijó, Eterna Ponte do Feijó, no Porto mais intenso na VCI, a Eterna VCI, mas ainda não está assim muito complicado. Boa viagem com a RFM, hoje temos calor, sobe a temperatura, 37 graus hoje para Castelo Branco, 36 para Évora, à espera de 35 graus de máxima, Setúbal e Vila Real com 31, 30 graus hoje para Santarém e Viseu, Lisboa à espera de 28, Coimbra com 26, Vieira do Castelo também, 25 hoje para o Porto e Leiria. Para este fim de semana, amanhã volta a subir a temperatura máxima, domingo também, mas o vento continua forte.
0: É chamada onda de calor, não é?
1: Onda de calor amanhã.
0: Olha, vamos surfá-la da melhor maneira possível, não é? E com pouca roupa. Agora, falar em pouca roupa, vamos às notícias da Beatriz.
1: Beatriz, tu não lhe deste resposta.
0: Como é que é? Ela está sozinha no estúdio hoje.
1: Pronto, não é? Não, desligou o ar-condicionado.
0: Como é?
1: Aproveita.
2: Sim,
0: vamos
2: sim.
0: A isto, Beatriz, é contigo.
1: Notícias.
2: Olá, muito bom dia. Custo de vida volta hoje ao Parlamento num debate de urgência pedido pelo PS. O debate está marcado para às 10 da manhã. Em cima da mesa, os preços dos combustíveis, a inflação e as prestações das casas. Ontem, o Governo anunciou uma nova descida do IRS e um apoio extraordinário aos pensionistas. Nova semana, nova subida nos combustíveis. O gasóleo pode voltar a bater um máximo na próxima semana. As estimativas apontam para uma subida de 9 cêntimos por litro. Já a gasolina deverá ficar 7 cêntimos mais cara. A União Europeia entrega hoje mais 3,3 mil milhões de euros à Ucrânia para a compra de mísseis e drones. O anúncio foi feito por Ursula von der Leyen depois de uma conversa com Volodymyr Zelensky. Bruxelas e Kiev estão também a trabalhar num novo programa conjunto de defesa aérea. Donald Trump diz que há avanços para a criação de uma base permanente do exército norte-americano na Polónia. O presidente dos Estados Unidos garante que a localização poderá ser anunciada em breve. Recordo que a Polónia tem pedido um reforço da presença militar aliada no flanco leste da NATO.
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0: Miles Smith e Niall Horan, Drive Safe é o nosso conselho, sempre, não é?
1: Eu adoro quando tu dizes Niall Horan.
0: Niall Horan.
1: Eu esse tempo aí um sotaque escondido, Niall Horan.
0: Tipo, queres dar an accent?
1: William Lewis. Sem olhar a quem?
0: Já ias dizer marcas de bebidas alcoólicas, não é? Olha, estamos no RFM Sem Olhar a Quem. Olá, bom dia, a partir do Cais de Sodré, da Estação Ferroviária do Cais de Sodré, onde eu ontem tive uma experiência, como é que é dizer, sensorial.
1: Uau!
0: Experimentei uma aplicação.
1: Não sei se quer saber.
0: Vais querer saber. Experimentei uma aplicação que se chama Dreamwaves. Aliás, a aplicação chama-se Wave Out e é da empresa Dreamwaves, que tem origem em Viena. E o que é que aquela aplicação faz? A aplicação quer ajudar pessoas cegas ou com baixa visão a orientarem-se sozinhas durante um percurso. Eles desenham os mapas e instalam uma espécie de pin. De pontos de interesse e para te ajudarem a guiar ao longo dos mapas que eles ontem estiveram aqui ou anteontem estiveram aqui a desenhar o mapa desta estação do Cais de Sodré, para depois a aplicação poder funcionar dentro deste mapa.
1: E tu usaste na prática?
0: E eu usei na prática, coloquei uns auscultadores, portanto qualquer pessoa pode usar aquilo com os seus fones, e a aplicação vai-te dando sons, tem uma espécie de um ritmo de uma batida, baixinho, como é óbvio, tu consegues sempre ouvir o que é que está a passar à tua volta, e a batida, tu vais seguir num som. Portanto, o som vai sendo distribuído pelos fones para te indicar o caminho certo. Tu podes...
1: Mas então o quê? Depois o objetivo, olha, queres chegar não sei onde?
0: Sim, exatamente. Tu procuras no teu telefone para onde é que tu queres ir.
1: Okay.
0: E aquilo vai-te guiando pelos sons, tu vais-te orientando. Quando tu viras a cabeça, percebes de que lado é que o som vem.
1: Portanto, é como se estivesse a seguir o som.
0: É como se estivesse a seguir o som.
1: Okay.
0: E depois, quando chegas ao local de destino, ouves um pim. Quer dizer que já chegaste lá, ou um ponto intermédio para te levar a outro sítio. Imagina que vais sempre em frente e estás a ouvir um som que vem da tua frente. Vais andando em frente, ouves um pim, paras. E depois o som muda de direção, porque pode ser que tenhas de fazer uma curva.
1: Okay.
0: E depois começas a ouvir o som do lado direito. Viras-te para o lado direito e o som, quando te viras, passas a ouvi-lo de frente.
1: Ok, e vais tu sempre seguindo bem com o
0: som. E atinei muito bem com isso e cheguei ao apoio a cliente, à zona de apoio a cliente. Portanto, guiou-me aqui pela estação do Cais de Sodré até à zona de apoio a cliente.
1: E há aqui outra vantagem também nesta aplicação, que é, normalmente, tu na rua tens as indicações, mas
0: dentro dos espaços depois
1: não tens. Então isso ajuda-te, há uma rede que funciona mesmo dentro de casa.
0: Exatamente, eles querem instalar isto no maior número de espaços, nomeadamente em museus, teatros e salas de espetáculo, pronto, para garantir que a cultura está ao alcance de todos também, sem exceção, não é?
1: Maravilha, olha, se quiseres explicar, perceber melhor sobre isto, Dreamwaves, é o nome da empresa,
0: exato.
1: E a app chama-se Wave Out.
0: Mais uma grande ideia que está aí e criada por portugueses.
1: Haja evolução.
0: Maravilha. Rag & Bone Man agora, esta chama-se Skin.

0: Rag & Bone Man e Skin, as grandes músicas da tua RFM. Eu sou o Pedro Fernandes com Mariana Alvim e segunda-feira há mais alguém a juntar-se a nós, Mariana Alvim. Sabes quem é?
1: Ah, então
0: ouve.
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0: Ed Sheeran e Castle on the Hill, bom dia, estás com a RFM e neste RFM, sem olhar a quem, com a Fundação AGAs, a quarta edição com 27 horas dedicadas à acessibilidade cultural. 27 horas que depois perduram no tempo e vão durante anos e anos, já estamos no quarto ano disto,
1: já
0: não é?
1: No quarto ano, senhor. E depois temos o payoff, não é?
0: Portanto, exatamente,
1: redes sociais,
0: isto não é só hoje.
1: E no site vamos partilhando o mais importante, ontem até saíram nas notícias, conversas que tivemos com o Ministro da Cultura.
0: É verdade, agora, nunca se sabe o que é dito aqui, que depois sai nas notícias, não é?
1: Cuidado com o que dizes.
0: Cuidado com o que dizes. E este aviso é aqui para a Inês Martins Rodrigues, do Grupo AGAs. Olá, Inês, bom dia.
2: Olá, muito bom dia.
0: Bom dia, bem-vinda.
2: Obrigada.
0: Gostas de Ed Sheeran? Estavas daí a dançar e a cantar.
2: Eu gosto. Não sei se podemos dizer que gosto, agora assim, de forma aberta, com todas as polémicas. Ah, mas gosto. Pois. Enquanto artista.
0: Da música, não é?
2: Exatamente.
0: Da música, não é?
2: Gosto.
0: Olha, Inês, tu fazes parte do Grupo AGAs, não propriamente da Fundação, mas fazes a ponte entre a Fundação AGAs e o Grupo. Qual é que é o teu papel no meio disto tudo?
2: Eu sou a diretora de Sustentabilidade e Assuntos Corporativos, que parece um nome muito complexo, mas no fundo a minha missão principal já era, em termos de assuntos corporativos, que a empresa toma boas decisões, e agora com o tema da sustentabilidade, que são sustentáveis e que pensam no futuro em termos de impacto.
0: Portanto, cada vez que há uma decisão que é tomada no Grupo AGAs, tu, espera lá, deixa lá ver se isto corresponde aqui aos requisitos todos.
2: E faço também a ponte com a Fundação AGAs, garantindo que aquilo que a Fundação traz são sempre desafios que são enquadrados no negócio, na parte seguradora.
0: Muito bem. E quais são os próximos desafios da Fundação AGAs e do Grupo AGAs?
1: Com os parceiros culturais.
2: Certo. Eu costumo dizer que a Fundação dá-nos o contacto com a realidade, traz-nos os problemas na realidade, sejam eles sociais, na parte da exclusão, na parte de tornar a sociedade mais saudável, na parte da resiliência. A minha equipa de sustentabilidade traduz essas aprendizagens numa estratégia corporativa e depois o negócio, as operações, a seguradora, a parte seguradora, dá-lhe a escala.
1: Ok. E que mudanças é que já têm havido então com este sucesso, com essas parcerias, com os parceiros com os parceiros culturais que têm? Já têm havido, já há evolução, claro, nós temos acompanhado, mas queres falar sobre isso?
2: Certo, sim. O Grupo AGAs, para além de impactar os seus 2 milhões de clientes, também procura, obviamente, como uma corporação responsável, procura impactar a sociedade. E por isso o tema da cultura é algo que está presente na nossa estratégia, e temos várias parcerias em termos de mecenato cultural. Fazemos de duas maneiras, com parcerias com instituições culturais de referência, como o Teatro Nacional de Ana Maria II.
0: Que reabriu.
2: Exatamente.
0: Ontem, não foi?
2: Sim.
0: É verdade, é verdade.
2: Estamos muito orgulhosos desta nova do Rivan.
0: Temos que ir lá espreitar e ver o que é que
2: exatamente
0: fizeram no que toca à acessibilidade, que eles prometeram muita coisa também.
1: Ora bem, dizemos práticos no que é que, na, que, é que reflete.
2: E também com o Coliseu Porto AGAs. E também temos iniciativas anuais que promovem o tema da cultura. A Fundação trabalha fundamentalmente a parte da acessibilidade à cultura. Ou seja, são duas peças que funcionam em conjunto. Queremos que o tema da cultura seja um tema falado, porque só assim é que trabalhamos em sociedades resilientes, informadas, a trabalhar o futuro e que esse acesso é democratizado e chega a todos. E aí entra a parte da Fundação com os seus parceiros, como a Dreamwaves. Oh,
0: exatamente, falámos ainda há pouco da Dreamwaves e eles, quando nos estiveram a explicar como é que funcionava a aplicação, disseram que tinham realmente o apoio da Fundação AGAs. Portanto, qualquer pessoa que tenha uma ideia para tornar o mundo, vá lá, mais acessível a pessoas com deficiência, com dificuldade, pode contactar a Fundação AGAs para tentar que essa ideia se torne uma realidade.
2: Claro, pode contactar, nós próprios fazemos essa procura proativa. Nós temos centrado em projetos de escalabilidade, ou seja, preferimos investir em projetos que acabem por ter um impacto maior de chegar a mais pessoas, mas naturalmente estamos abertos a todas as soluções. E quando apostamos em projetos que tenham efetivamente uma replicabilidade, não só na parte do setor social, mas mesmo para os setores privados, porque não começar como primeiro cliente a parte seguradora, que é o que temos feito.
0: Claro. Muito bem. Ora, obrigado, Inês, e continuação de excelente trabalho nesse cargo que tem um nome pomposo, mas que realmente faz a diferença.
1: Diretora
0: na vida das pessoas.
1: Sustentabilidade e assuntos corporativos.
0: Olha, queres anunciar a próxima música?
2: Quero sim, e vamos ouvir o Pica do Sete com o António Zambujo.
0: Muito bem,
1: muito bem.
0: O que é que fazes nas férias?
2: Posso vir fazer
0: nas nossas férias?
2: Posso.
0: Obrigado, Inês. Só grandes músicas na tua RFM. Fica por aí com este RFM sem olhar a quem.

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0: Rihanna a pedir ajuda, SOS Rescue Me. Eu já lá vou, Rihanna, já lá vou. Tenho um programa ainda para acabar.
1: Querias?
0: Só depois das 10. Olha, já a seguir quem se junta a nós é David Fonseca, aqui em direto do Cais de Sodré. Portanto, aparece que vais a tempo de assistir a um concerto de Borla.
1: Ora bem, se não puderes aparecer, também vamos partilhá-lo contigo.
0: Exato, e vais ouvir em direto na RFM. Já a seguir as notícias.
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0: Bom dia, estás com o RFM, são quase 8 da manhã, já está quase a partir mais um comboio aqui do Cais de Sodré. É uma alternativa ao carro, não é?
1: Ora bem, exatamente, e metro também aqui no Cais do Sodré, também compensa, estou aqui a enrolar enquanto chega o e-mail, já chegou com a informação de trânsito, isto fora da rádio, depois temos que fazer 20 passwords para entrar no e-mail. Ora bem, então, complicou aqui na segunda circular o trânsito, uma avaria junto ao radar, corte via direita em direção ao Benfica, lentidão desde o relógio. De resto, as filas habituais a esta hora em Lisboa, desde terceira no IC19 à 5 em Porto Salvo, também na A2, perto da segunda ponte do Feijó, e no Porto, claro, mais intenso na VCI. Há paragens de Bonjoia à A3 e de Santo Ovídio na A1 ao Nó de Francos. Boa viagem com a RFM, bom fim de semana com calor. O vento é que vai continuar forte, hoje sobretudo no litoral oeste e nas terras altas, é mais de manhã e depois ao final da tarde. Hoje desce um nadinho à temperatura a sul, mas sim, vem aí calor, sobe a temperatura máxima no norte e no centro, amanhã volta a subir também no litoral.
0: Obrigado, Mariana. As notícias na RFM já a seguir, a edição das 8.

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0: euros por ano. São simulações feitas pelo governo. Quem ganha 1.500 euros brutos deverá poupar cerca de 65 euros por ano. Com 2.000 euros, a poupança passa para os 100. Já num casal com dois filhos, o alívio pode chegar aos 201 euros e subir até aos 344 nos rendimentos mais altos. Além da descida do IRS até ao sexto escalão, o governo anunciou ontem um apoio extraordinário aos pensionistas. E o aumento do custo de vida volta hoje ao centro do debate político. A partir das 10 da manhã, o Parlamento discute os preços dos combustíveis, a inflação, a alimentação e as prestações da casa. O debate foi pedido pelo PS, que vai voltar a apresentar propostas que já foram rejeitadas por duas vezes na Assembleia da República. António José Seguro alerta para as desigualdades no acesso ao ensino superior. O Presidente da República lembra que apenas 3% dos estudantes colocados vêm de famílias com os apoios sociais mais baixos.
1: Os estudantes de famílias com menores rendimentos continuam profundamente subrepresentados no ensino superior. A universidade deve ser um elevador social. Assemelha-se mais a uma escada apenas para quem já tem força para subir.
0: Na abertura do ano académico da Universidade de Lisboa, Seguro pediu ainda respostas de longo prazo para o recuo das aprendizagens revelado pelos testes PISA. Gouveia e Melo diz que Luís Montenegro não esteve bem ao classificar como estúpido o rumo da guerra no Médio Oriente. Em declarações à Renascença, o almirante defende que Portugal deve ter cuidado nas críticas aos Estados Unidos e preservar a relação com Washington. Começam hoje as eleições legislativas na Rússia, as primeiras desde a invasão da Ucrânia. Estão em jogo 450 lugares no Parlamento Russo, atualmente dominado pelo Rússia Unida, partido que apoia Vladimir Putin. A formação procura manter a maioria de 2/3 numa eleição em que grande parte da oposição à guerra foi afastada da corrida. A fechar, atenção a quem passa pela Ponte 25 de Abril na próxima semana. Entre segunda e sexta-feira, a circulação vai estar condicionada entre as 10 da noite e as 6 da manhã, devido a trabalhos de repavimentação.
2: Estou lixado. Obrigado, Beatriz Lopes. Obrigado.
0: Estamos.
3: Boa sorte, lixado, boa sorte, Margem Sul.
2: Olha, Matt Simmons já a seguir com o Open Up e depois junta-se a nós, David Fonseca. Fica por aí.

0: Da Weasel e o retratamento, só grandes músicas na tua RFM. Passam 8 minutos. Mentira. Passam 10 minutos das 8, são assim é que é. Bem. Só à terceira. Só à terceira que cheguei lá.
1: Olha, estamos com o David Fonseca, que esteve connosco nos cafés de Portugal, em Leiria, nas festas do mar em Cascais, e agora vem aqui ter connosco ao Cais do Seré. Bom dia.
2: Sinto que vos estou a perseguir.
1: Também, mas, eu gosto, mas é um prazer.
0: É um stalker que eu gosto de ter.
2: Ah, pronto.
0: Porque vem de bicicleta também, não é?
2: Vim de bicicleta.
0: Claro, é bem óbvio. Quantos quilómetros é que fizeste hoje de bicicleta?
2: Já? Pouquinhos.
0: Pouquinhos.
2: 2 quilómetros, para aí.
0: Ah, ok. Mas
2: foi sempre a descer.
0: Tu contas no teu dia-a-dia quantos quilómetros é que fazes de bicicleta?
2: Não. Não. Não. Sabes, quando eu comecei a andar de bicicleta, era muito paranoico com isso. Quantos quilómetros já fiz? E sabia que era uma questão de tempo até eu...
0: Esquecer, não é?
2: Esquecer. Pronto. Portanto, já nem sei, nem faço a mais pequena ideia.
1: Mas eu retive, tu disseste que vieste sempre a descer, portanto, para casa vais sempre a subir.
2: Para casa vou sempre a subir, mas é elétrica.
0: Não conta.
1: Isso não conta.
2: Não. Claro que conta. É uma bicicleta.
0: Mas pedalas menos, não tens de fazer tanto esforço. Olha, obrigado por te juntares a nós neste RFM Sem Olhar a Quem, com a Fundação AGAs. Tu és um homem já com 25 anos de carreira, deves ter visto muita coisa a mudar no que toca à acessibilidade nos teus concertos.
2: Sim, bastante. Eu acho que no início era complexo. Aliás, eu acho que nem
0: havia essa preocupação,
2: nem
0: se calhar.
2: Aliás, era uma preocupação que não estava. Eu acho que não havia uma sensibilização para
0: esta temática,
2: para
0: não é?
2: Esta temática, para esse cenário. E infelizmente, ao longo dos anos, tem a acessibilidade nos concertos, eu acho que tem sido até uma coisa que todas as organizações fazem questão de, pronto, de ter em destaque. No fundo para poder dar a oportunidade a todas as pessoas de poderem ver os concertos e poderem estar presente neste tipo de eventos. Por isso é uma coisa que eu acho que tem mudado muito. Mas também, 25 anos, eu julgo que só vi essa mudança, sei lá, há 10.
0: Pois, né? É uma coisa mais recente, não é?
2: Não foi há 20.
1: E ainda falta.
2: Eu acho que falta um caminho sempre muito longo, porque nós vivemos num país difícil para quem tem dificuldade de acessos. Eu aqui há uns anos estava em Londres, já há bastantes anos, há uns 8 anos, e vi uma pessoa a entrar num autocarro de cadeira de rodas, sozinha. E aquilo impressionou-me muito. Fiquei a pensar muito sobre
0: isso. Com rampa ou elevador? Há uns
2: com elevador. Exatamente. E estava sozinho. E eu pensei, pois...
0: Lá na minha terra não há disto.
2: Não há disto e não há... E estamos muito longe de ter uma coisa deste género. E desde então, eu acho que foi uma imagem que nunca me saiu da cabeça e desde então tenho tido muito mais... Fiquei muito mais sensibilizado para a ideia de que, de facto, precisamos de ser uma sociedade inclusiva em que todas as pessoas podem efetivamente fazer a sua vida de forma mais autónoma possível.
0: E já é uma pressão que tu fazes, ou pelo menos tentas indagar se existem esses acessos nas salas onde tu fazes espetáculos?
2: Eu julgo que as salas todas onde eu faço espetáculos já existe essa preocupação, okay. porque já existem lugares específicos, já existe...
0: As rampas de acesso.
2: As rampas de acesso, acho que é uma coisa que todos os teatros, pelo menos de Portugal...
0: Sentes que já... Há essa preocupação nessas salas?
2: Sinto que sim. E depois há nos locais, nos festivais, desde o festival maior na cidade grande, como cidades grandes como Lisboa ou Porto, hoje mesmo em outros festivais, essa preocupação já é uma coisa que está sempre presente.
1: E tens dado prioridade os coletes vibratórios para as pessoas?
2: Não, ainda não vi os coletes vibratórios.
0: Temos aí, pode experimentar se quiser.
2: Sei que existem, mas nunca experimentei nenhum, mas sei que existem e já estive a fazer concertos em sítios onde eles estavam presentes. Mas nunca estive
1: a falar com nenhum.
0: Deixa-me experimentar. Mas daqui a pouco vamos te vestir um para ver o que é que tu achas.
2: Okay.
0: Qual é a sensação?
1: Olha, tu tens novo álbum a chegar o ano que vem.
2: Está quase, quase.
0: Sim, quase.
1: E vai estar connosco com a RFM.
0: É sem pressa, mas também.
2: Mas sem pressa, eu estou com muita pressa.
1: A trabalhar para isso, exatamente.
2: Exatamente.
1: E vai estar connosco também no Que Grandioso Espetáculo é Este, com a RFM na Super Boca Arena. E tens dois concertos especiais já 21 de novembro no Porto e 28 em Lisboa.
2: Exatamente, no Super Boc, primeiro, e depois no Campo Pequeno. Porque vou estrear este disco ao vivo, não é?
0: Maravilha.
2: Com tudo que isso é complicado, porque eu não faço um disco de originais há 4 anos.
0: E este todo em português, não é?
2: Este é todo em português, portanto, e o disco é meio louco, felizmente.
0: À tua imagem, não é? À tua imagem.
1: Louco bom.
0: Felizmente também.
2: É bom. E estou muito expectante para pôr o disco cá fora, e é um disco, eu acho, ainda ontem comentava isso, talvez o disco mais longo e que demorou mais tempo a fazer em toda a minha vida, talvez porque esteja à procura de uma coisa muito especial, que seja especial para mim, na esperança que seja especial para as pessoas também.
0: Vai ser, com certeza. Ora, e tocar aqui numa estação de comboios?
2: Vai ser a primeira vez.
0: É a primeira vez?
2: Eu acho que nunca toquei numa estação de comboios. Já toquei numa ponte móvel, aquela apresentei um disco e fizemos assim um périplo aqui por Lisboa e acabei a tocar numa ponte que se mexia enquanto eu estava a tocar para os barcos passarem, mas achei muito piada essa, mas aqui ainda não, e fiquei muito contente quando cheguei aqui e descobri que não era no meio da linha, que
0: isso não gosto, isso ia ser um bocadinho à pressa,
2: chegasse o próximo comboio.
1: E tens novos singles, vais-nos trazer algum? O que é que vais cantar?
2: Vou trazer um single novo que se chama Amor Sem Pressa e vou trazer um tema que já não é assim tão novo, que se chama Kiss Me.
0: Lindo. Só grandes músicas com o David Fonseca, claro.
2: Vamos ver.
1: Daqui a pouco na RFM, ao vivo no Castoré.
0: Aparece no Castoré que ele vai começar a tocar, não tarda nada.
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0: Harry Styles e American Girls. Estás com a RFM. Olha, passamos das American Girls para um rapaz bem português, que é o David Fonseca, que está aqui no Cais de Dré, na estação ferroviária, e vai começar a cantar agora pela primeira vez numa estação de comboio.
1: Maravilha, estreias com a RFM.
0: David Fonseca, o palco é todo teu.
1: Está a dizer que fixe.
2: Acabo eu.

0: Obrigado.
1: David, diz-me como é que tu consegues cantar ao vivo como se tivesse a ouvir o disco.
2: Estou acordado desde as 2 da manhã.
1: Então é isso. Mais uma?
3: Mais uma, vamos a isso.
1: Vamos a isso. Ajeita aí os pedais.
4: Estamos ao vivo no Cais do Cedré.
2: Estamos ao vivo no Cais do Cedré. Há pessoas aqui a correr de um lado para o outro.
1: É verdade. Não perceberam a tua mensagem do Sem Pressa?
2: Não perceberam. Mas agora vou tocar uma canção que, pronto, apesar de não ser com muita pressa, é um bocadinho mais agitada. Chama-se Kiss Me ou Kiss Me.
1: Vamos a isso. David Fonseca, ao vivo na RFA.

0: Muito obrigado.
1: David Fonseca, ao vivo no Cais do Sodré. David, só fazes grandes músicas, homem. Incrível.
0: As más nunca mostro.
1: Olha, e devias, gostava que tivesses visto o espetáculo que também estava a acontecer aqui atrás de ti, Catarina, traduzir tudo para a língua gestual.
2: Ai, que bom.
1: Foi incrível, foi incrível. Parabéns, Catarina.
3: Parabéns.
4: David Fonseca, vamos estar contigo no Porto, no que grandioso espetáculo é este, 17 de outubro.
0: Lá estaremos.
1: Mais um aplauso para David Fonseca.
0: Muito obrigado. E bom trabalho a todos. Bons dias.
1: Agora, infelizmente, temos que ir ao trânsito, não é?
4: Agora
1: nem
4: sim.
1: Tudo é bom, nem tudo é bom.
4: Está mais complicado o trânsito no Porto. Atenção que houve acidente na A4, em Águas Santas, na ligação à A3. Fila quase em Irmesinda, em direção ao Porto. Lento de resto na VCI, do Freixo à A3 e de Coimbrões na A1 ao Nó de Francos. Em Lisboa são as demoras habituais, os dois sentidos na segunda circular para o Campo Grande. Demora também no IC19 desde a Terceira e a fila na A2 entre as duas pontes do Feijó. Quanto ao tempo para hoje, o vento continua forte, hoje e no litoral, sobretudo no litoral oeste e nas terras altas, hoje e no fim de semana também. Hoje desce um nadinho à temperatura a sul, mas continuamos com muito calor. Vem mesmo aí uma massa de ar quente amanhã, sobretudo no litoral, e volta a subir a temperatura no domingo.
1: Obrigado, Mariana. Passamos para as notícias na RFM.
5: Olá, bom dia, eu sou a Beatriz Lopes. PS critica as medidas anunciadas por Montenegro, considerando que ficam aquém do necessário. O líder do PS diz que cerca de 2 milhões de trabalhadores ficam de fora da descida do IRS por terem rendimentos demasiado baixos para pagar este imposto. Em entrevista ao canal Now, José Luís Carneiro disse que esperava medidas novas do governo e acusou Luís Montenegro de não responder às famílias mais vulneráveis. O Ministério da Administração Interna garante que continua empenhado na valorização das forças de segurança. Em comunicado, Maia adianta que propôs ontem um suplemento de 160 euros aos elementos da Unidade Nacional de Estrangeiros e Fronteiras, com retroativos a julho. Pelo menos 11 detidos numa operação da GNR a 5 estabelecimentos comerciais na Trofa e em Lousada, no distrito do Porto, em causa à permanência ilegal em Portugal. A GNR deteve ainda 3 homens por venda de artigos contrafeitos. Combustíveis na

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1: Olha, David Fonseca que tem razão. Bicicleta todos os dias. Ele é que sabe andar nisto, literalmente. Fica por aí com a tua RFM. Já a seguir temos Justin Bieber.
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0: Justin Bieber e Nicki Minaj, este Beauty and the Beat. Isto é um trocadilho, não é? Beauty and the Beat.
1: É.
0: Claro, eu adoro pessoas que fazem trocadilhos.
1: Exatamente. É. Claro. Era o que eu ia dizer.
0: Bem, voltamos aqui ao foco para o RFM Sem Olhar a Quem.
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0: É verdade, já na quarta edição desta emissão especial de 27 horas de rádio, não é?
1: Ora bem, estamos a acabar. Acabamos hoje às 10 da manhã, mas isto, claro, continua. São iniciativas para durar e para a vida. Estamos agora com a Helena Ribeiro, gestora de projeto no Turismo de Portugal e coordenadora da Comissão Técnica do Programa Festivais Acessíveis. E começamos exatamente por aí. Helena, bem-vinda.
0: Olá, Helena, bem-vinda. Olá, a Helena que estava aqui um bocadinho na dúvida como é que soaria a voz dela na rádio. Está a soar bem, Helena, está a soar bem.
3: Está, a sério?
0: Está,
1: tudo bem, está tudo bem.
3: Vocês têm uns postos para limpim-pim.
1: É autotune, é autotune. Okay. Oi, Helena, diz-nos antes de mais, o que é este programa Festivais Acessíveis?
3: É, este programa já existe desde... Começou em 2022, mas só teve festivais premiados em 2023.
0: Ah, já temos festivais premiados.
3: Sim, já desde 2023.
1: Em que, quais as categorias, quais os critérios de avaliação? O que é que estamos à procura?
3: Nós procuramos eventos culturais, tanto de artes de rua, artes plásticas, cinema, dança, literatura, música, teatro, e que tenham práticas cada vez mais inclusivas e que consigam atender a todos os públicos, a todas as necessidades específicas da grande diversidade funcional dos públicos. E nós, em conjugação com o Instituto, que é agora o Instituto para os Direitos das Pessoas com Deficiência e que na altura era o Instituto Nacional para a Reabilitação, achámos que seria boa ideia também começarmos a promover este lado da cultura.
1: Como
3: nós já tínhamos, exatamente, nós já tínhamos o programa das praias acessíveis e é um recurso turístico muito importante de Portugal, mas também o é a cultura, portanto, tanto as praias, que são espaços que devem ser para todos, a cultura também deve ser para todos, portanto, foi a base do nascimento do programa.
0: Sim, normalmente as organizações orgulham-se depois de ter esses selos, não é? Esses certificados.
3: Sim, neste caso distinções.
0: Distinções, e lutam e fazem mais para os ter, não é? E quando o vizinho do lado tem essa distinção e eu não tenho, vou fazer mais para também o ter.
3: É com isso mesmo que
0: contagiar,
3: nós
0: julgamos. Exatamente, e jogam muito bem, e têm contagiado muita gente.
3: Sim, começámos com as praias, que na altura, quando começou em 2005, começámos com 45 praias e agora, este ano, já foram 239 distinguidas.
0: Incrível, parabéns. Portanto, não, e nós quando ouvimos o nome de uma praia e quando já não tem o acessível anexado à praia, já achamos estranho, não é? Para nós o normal já é a praia ser acessível. E isso foi um trabalho vosso.
3: Foi também um trabalho nosso, neste caso do IDIPD, é a sigla, a nova sigla, e também com a APA. E também com a APA, a Agência Portuguesa do Ambiente. É um projeto que nós já temos desde 2005 e decorre muito do trabalho das agências regionais hidrográficas que pertencem à APA e que fazem o trabalho no terreno e falam com os municípios e com os concessionários e esforçam-se exatamente nesse sentido de promover cada vez mais praias mais inclusivas a todos. Nós começámos com o foco na acessibilidade física, mas claro, com a evolução do programa também demos espaço à acessibilidade comunicacional.
1: Mas isto parte de quem, Helena? Porque, por exemplo, há pessoas que podem até podemos pedir aos nossos ouvintes, olha, eu costumo ir para aquela praia, mas não tem rampa. Então
0: sim,
1: vão ter...
0: Exato, as pessoas enviam-vos e-mails, mensagens, queixas, como não, é que vocês
3: normalmente,
0: recebem?
3: Normalmente é mesmo com o Instituto para os Direitos das Pessoas com Deficiência que recebem muitos avisos,
0: alertas,
3: reclamações e... Portanto, também se esforçam depois a comunicar com os municípios e a Boleia, o Turismo Portugal e a APA também fazem exatamente o mesmo trabalho. E a mesma coisa com os festivais. Nós começámos ainda com 3 festivais em 2023, em 2025 tivemos 4 e este ano já tivemos 7 festivais distinguidos como festivais acessíveis.
0: Maravilha.
3: E queremos crescer.
0: Muito trabalho para fazer, mas as coisas estão no caminho certo, não é?
3: Sim, felizmente nós ficamos satisfeitos com este crescimento, mas queremos sempre mais. E não nos cansamos de dizer, para além da responsabilidade social, que é garantir que a cultura, as praias, os recursos turísticos...
0: Toda a gente tem acesso a tudo, não é?
3: Toda a gente tem acesso a tudo. Nós também dizemos e reforçamos muito essa ideia que é uma oportunidade de negócio. não nos podemos esquecer, claro, que são,
0: é um podem público, ter mais clientes, não é? Não é?
3: Pessoas com ou sem limitações são um público, são público, clientes, exatamente, em potência.
1: Ganham todos.
3: Ora bem.
0: Ganhamos mesmo todos. Muito obrigado, Helena.
1: Obrigada.
0: E continuação de excelente trabalho, e tens uma belíssima voz para a rádio. Também mais uma vez. Só grandes surpresas hoje aqui, não é?
3: Ok, obrigada por esta oportunidade.
0: Obrigado, nós. Grande RFM Sem Olhar a Quem, com muitas boas surpresas que temos tido aqui hoje.
1: Sim, sim.
0: Bárbara Tinoco agora na RFM.
4: Devia

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0: Estás com a RFM, só grandes músicas, são agora 8 horas e 43 minutos desta sexta-feira. A estação ferroviária do Cais do Sodré volta a encher-se de vida e o RFM, sem olhar a quem, com a Fundação AGEAS, continua até às 10 da manhã para lembrar que o acesso a uma cultura inclusiva a pessoas com deficiência é um direito de todos e é da responsabilidade de todos, não é?
1: Ora bem, é mesmo. Passa por cá, se puder. Estamos na reta final, mas ainda temos, já tivemos David Fonseca, vamos ter ainda a Nena a atuar aqui ao vivo.
0: É verdade.
1: Estamos cá até às 10 da manhã. O acesso é gratuito. Se não conseguires passar aqui no Cais do Sodré, espreita as redes da RFM, vale a pena.
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0: Temper City e Self-Aware, só grandes músicas, estás com a RFM. Eu sou o Pedro Fernandes com a Mariana Alvim, nesta emissão especial RFM, sem olhar a quem, com a Fundação AGAs, a partir daqui da Estação Ferroviária do Cais do Sodré, a quarta edição, com uma emissão de 27 horas, quase a chegar ao fim. Muita coisa já foi feita, muita coisa há por fazer ainda, mas é um caminho que está a ser feito e isso deixa-nos felizes, não é?
1: Sem dúvida, e é engraçado porque é a quarta edição e nós vemos a evolução deste acesso à cultura, desta chamada de atenção, destes alertas. Está a funcionar.
0: É verdade, está a funcionar. Olha, e o que aconteceu ontem foi mais ou menos isto.
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0: Hoje, na estação do Cais do Sodré, para esta quarta edição do RFM Sem Olhar a Quem. 27 horas de emissão contínua em direto, dedicadas à acessibilidade cultural para todos. O João Machado, que é presidente da Fundação AGAs, e este evento também não se fazia sem o apoio da Fundação. João, qual foi assim a coisa que mais gosto deu ver que foi mudada no último ano?
3: Ver quão rápido foi implementar as medidas que a Ministra da Cultura o ano passado
0: prometeu aqui, não
3: prometeu
0: foi?
3: Aqui, exatamente. E acabou por conseguir implementar, portanto...
0: Vamos ver se ela promete alguma coisa hoje também, não é?
1: Mais
0: alguma
1: coisa.
3: É a nossa esperança.
0: Google, muito obrigado por ter juntado a nós aqui neste RFM Sem Olhar a Quem.
4: Temos que trabalhar em conjunto, não só os artistas, mas também as entidades promotoras, as câmaras municipais, mas sem dúvida, cada vez mais, nós vamos fazer agora o Meu Arena, e das primeiras preocupações que tivemos foi dar condições a estas pessoas que não conseguem ter acesso ao espetáculo.
0: Um decreto-lei que foi publicado no dia 5 de março de 2026 e que diz assim: o acompanhante de uma pessoa com deficiência tem direito um bilhete gratuito em museus, monumentos, palácios e recintos de espetáculos artísticos geridos por entidades públicas em Portugal.
5: Isto merecia uma salva de palmas.
0: É verdade.
6: Mas é também para vocês, porque isto nasceu convosco.
5: Muito bem.
1: É que nós falámos disso há um ano e a Margarida Balseiro Lopes disse que estamos a tratar disso. Isto foi um ano depois, concretizou-se.
7: Nós tivemos há pouco a Ministra da Cultura aqui a falar do bilhete acompanhante, e que tem sido uma das causas da Access Lab desde o início da Fundação Access Lab.
0: Finalmente conseguimos, não é?
7: Mas a verdade é que eu acho que nós conseguimos, por causa Sem Olhar a Quem.
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0: Uau. É isso mesmo, RFM Sem Olhar a Quem, a mudar as vidas, não é?
1: Sim, espera o site da RFM para acompanhares, e as redes sociais também, para teres mais um cheirinho desta boa ação.
0: É isso mesmo. Agora, como é fraco o coração?

0: The Chainsmokers e Coldplay, Something Just Like This. Faltam 4 minutos para as 9 da manhã. Não te atrases, está o comboio quase a sair, pelo menos aqui na estação do Cais de Sodré. E já a seguir, chega a Nena, acho que chega no próximo.
1: Sim, sim, sim.
0: Sim, sim.
1: Ao vivo.
0: Ao vivo, já sim.
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0: É verdade, já estamos a entrar na última hora deste RFM Sem Olhar a Quem. Ainda vamos ter aqui a atuação ao vivo da Nena, que já está, olha, a fazer o soundcheck.
1: Muito bem.
0: Para já, o trânsito, Mariana. Não te distraias.
1: O trânsito, já estava a olhar para a Nena. O trânsito, Mariana. Então, estamos com alguns problemas a norte. Atenção que houve acidente na A28 em Lavra. É no sentido norte-sul, fila extensa neste momento. Está resolvido o acidente na A4 em Águas Santas, mas ainda há demora desde Hermesinde. Uma avaria ainda na VCI em Bonjoia, na direita, sentido Freixa Rábida. Paragens do Freixo à Via Norte e também do de Santo Ovídio na A1 ao Nó de Francos. Em Lisboa, além das demoras habituais, onde complicou foi no IC19 com um acidente em Queluz, sentido Sintra-Lisboa, corte via esquerda, fila desde Tercena. Sexta-feira um bocadinho atribulada, mas vem aí o fim de semana e bem quente. Amanhã vem mesmo uma massa de ar quente. Hoje também continua o calor e também ao longo deste fim de semana continua o vento forte.
0: Obrigado, Mariana. As notícias, então, a edição das 9 já a seguir na RFM.

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1: Olá, bom dia, eu sou a Beatriz Lopes. Preço do gasóleo deverá voltar a bater o máximo histórico na próxima semana. A partir de segunda-feira, o gasóleo deverá subir cerca de 10 cêntimos por litro, já a gasolina deverá ficar 8 cêntimos mais cara. As previsões são da ANAREC. Ontem, Luís Montenegro anunciou que o Governo vai prolongar até ao final do ano o mecanismo de redução do ISP sobre a gasolina e o gasóleo. Os descontos representam atualmente cerca de 23 cêntimos por litro e poderão chegar aos 25 cêntimos na próxima semana. Noutro plano, o Primeiro-Ministro anunciou uma descida do IRS até ao 6º escalão e um apoio extraordinário aos pensionistas. Medidas que ficam aquém do necessário, considera o PS. José Luís Carneiro diz que cerca de 2 milhões de trabalhadores ficam de fora da descida do IRS por terem rendimentos demasiado baixos para pagar este imposto.
2: Dr. Luís Montenegro falhou mais uma vez a 2 milhões de trabalhadores. Há 2 milhões de trabalhadores que têm filhos, têm crianças, têm adolescentes, têm jovens e que estão fora destas medidas do IRS.
1: Em entrevista ao Canal Now, o líder do PS disse que esperava medidas novas do governo e acusou Luís Montenegro de não responder às famílias mais vulneráveis. O Ministério da Administração Interna garante que continua empenhado na valorização das forças de segurança. Em comunicado, o MAI adianta que propôs ontem um suplemento de 160 euros para os elementos da Unidade Nacional de Estrangeiros e Fronteiras. A Associação Sindical dos Profissionais da Polícia considerou a proposta insuficiente e manteve os protestos marcados para 28 de setembro no Porto e 8 de outubro em Lisboa. Gouveia e Melo diz que Luís Montenegro não esteve bem ao classificar como estúpido o rumo da guerra no Médio Oriente. Em declarações à Renascença, o almirante defende que Portugal deve ter cuidado nas críticas aos Estados Unidos e preservar a relação com Washington. Depois de 3 anos encerrado para obras de reabilitação, o Teatro Nacional Dona Maria II em Lisboa reabre hoje ao público. A programação de reabertura é gratuita até domingo. O destaque vai para a estreia de Macbeth de Shakespeare, encenada pelo diretor artístico Pedro Penin.
3: Todos ao teatro. Obrigado, Beatriz Lopes. Fica por aí, já a seguir em direto aqui na estação do Cais do Sodré, a Nena. Ela já está em ensaio, está quase tudo pronto. Pronto, passa por cá.

0: Bom dia, estás com a RFM, Pedro Fernandes, Breno Alvim e agora com uma convidada muito especial.
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0: Neste RFM sem olhar a quem é a Nena. Bom dia, Nena. Acabadinha de chegar.
2: Estás para no microfone.
0: Ah, espera aí, eu nem te liguei o microfone. Ah, estava só a olhar para ela.
2: Oh, Nena, nós estamos nesta emissão especial. Os nossos ouvintes vão, já estão a acompanhar, do Sem Olhar a Quem. Nós começamos por descrever as pessoas e tu estás tão bonita que nós vamos ter que descrever a Nena.
0: Não, ela é que tem que se descrever a ela própria. Ficar, assim é que funciona.
2: Mas eu vou dizer, isto é verdade, não nos estamos a meter contigo. Nós falamos na cor dos olhos e do cabelo e na altura, não é alto ou baixo, é a tua altura. Descreve-te lá.
0: Tens que ser específica.
3: Então, agora especificamente como é que eu estou, certo?
0: Sim, sim.
3: Estou com saltos brancos, que não costumo usar porque eu sou muito alta, eu tenho 1,78m, sou muito alta.
0: E assim ficas com 1,80m e qualquer
3: assim
0: coisa?
3: Sim, com 1,81m, pai.
0: Boa. Só para ficar mais alta do que eu percebi.
3: E depois, estou com umas calças de ganga com brilhantes, assim para começarmos bem uma sexta-feira. Um vestido branco por cima, que pelos vistos já tem uma nota.
0: Ei,
3: ah, sujeito café. Durante o pequeno almoço.
2: Mas não salta muito.
0: Realmente, já não há artistas como antigamente.
2: Uma túnica branco, muito bonito.
3: E depois, estou com umas unhas roxas. Isto está aqui uma grande misturada, mas eu estou a gostar. Estou com umas unhas roxas, estou com uns anéis, umas pulseiras e estou com os óculos de sol azuis.
0: E o cabelo esticado na perfeição, deixa-me que te diga.
2: Podes sempre fazer tu a ti própria. Muito bem.
3: E fiz a minha make-up também. Mas como estou com os óculos, não dá bem para
2: mas
3: ver.
2: Mas não, estás com uma make-up, estás com sombra, tanto uma tinta, vá, não é uma sombra, nos olhos, em pandan com as unhas. Reparámos.
3: É verdade.
2: Muito pronto. Bonito.
0: Os óculos escuros são para te proteger, é isso?
3: São porque eu vi que vocês, eu via no Instagram logo o cenário,
0: o
3: como
0: aparato,
3: é que estava,
0: não é?
3: E percebi que isto ia ter uma grande luz. Então pensei logo, vou pôr uns óculos de sol.
2: Mas os teus óculos de sol são fantásticos, nós vemos os teus olhos à mesma, não é? Aquela
3: sim,
2: coisa
3: sim,
2: antipática
3: sim.
2: De não estamos a olhar para ela, não, são clarinhos.
3: É só assim para o estilo, digamos.
0: Olha, e agora a música, temos aqui um ano em cheio, não é, Nena?
3: Sim, muita coisa a acontecer, vai sair agora um disco novo, dia 1 de outubro.
0: Está quase.
3: Está mesmo quase. E é um disco que é completamente diferente dos meus dois anteriores e que se chama Debaixo de Água Contigo. Vamos fazer uma tour também por todo o país. E portanto não vamos ter descanso, que é um ótimo sinal ao mesmo tempo. Acabamos de vir do verão e começamos logo uma tour nova.
2: E começas dia 24 de outubro no Multiusos de Guimarães, não é?
3: Sim, exatamente. Dia 23, Miranda do Corvo, que vai ser em formato trio, e dia 24 no Multiusos de Guimarães.
2: E para o ano também regressas à Super Boca Arena no Porto com participação especial às 4h30. Estás com uma agenda cheíssima.
0: Ela estava debaixo d'água. Estou debaixo d'água. Daí é que veio o nome do álbum. Não é?
2: Mas olha, ainda bem por vires connosco, ter aqui ao Caixa Cedré.
3: Obrigada, é sempre muito bom estar convosco. Juro que é mesmo, eu acho que estar convosco na RFM é começar logo bem o dia, portanto, muito agradecida.
2: Oh, olha, dizemos o mesmo. E vais trazer-nos aqui ao vivo músicas do novo álbum?
3: Sim, vou trazer uma nova do novo álbum e depois vou trazer um clássico, os Croquetes, só assim para...
0: Claro. Já apetece, já está quase andando a perto da hora do almoço.
2: E nós brincamos...
3: Já está quase a dar.
0: Para nós já.
2: Tu sabes, passa muito na RFM essa música e nós brincamos de ontem, aconteceu, não é? Ah, sim, Croquetes.
0: Já nunca acabam, aqui nunca acabam. Era a tua primeira vez a tocar numa estação como hoje?
3: Sim, nunca toquei. Nunca tive até o momento. Eu sei que há artistas que às vezes vêm cá e fazem assim umas coisas, mas eu, por acaso, é a primeira vez, portanto estou a gostar.
2: Boa, com estreias com a RFM. Boa, Nena.
0: Espero que corra bem. Já a seguir, então, a Nena vai tocar aqui ao vivo na Estação Ferroviária do Caixa de Sodré. Se estás nas redondezas, passa por cá porque isto vai ser imperdível.
2: Ora bem, se não tiveres, passa pelas redes sociais da RFM, nós mostramos-te tudo também.
0: Sim, para veres a nódoa do vestido da Nena ao vivo. Ao vivo é melhor.
2: Não se nota, Nena, não se nota.

0: Madrugada louca, têm sido umas madrugadas loucas, mas muito boas neste RFM, sem olhar a quem, com a Fundação AGAs. Estamos na reta final, 27 horas intensas de música, partilha e, acima de tudo, conseguimos celebrar várias iniciativas que já existem em Portugal e que tornam a experiência cultural mais acessível para pessoas com deficiência.
1: Ora bem, ouvimos artistas, agentes da cultura, testámos recursos, confirmámos que o caminho está a ser feito e percebemos que, apesar de ser um caminho com muito por fazer, já muito foi feito.
0: É verdade, também percebemos que a sociedade está desperta para esta necessidade de inclusão das pessoas com deficiência. Obrigado a todos os que passaram por aqui, a quem nos ouviu e acompanhou nas redes sociais da RFM. E lembra-te, o compromisso com a inclusão continua todos os dias. E por aqui ainda vamos continuar até às 10. Já a seguir vai cantar ao vivo aqui no Cais do Sodré. A Nena aparece porque promete. Fica por aí.
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1: Madonna e Sabrina Carpenter, é só grandes divas, vem aí mais uma. É a Nena que está aqui connosco no Cacho de Dré, neste RFM Sem Olhar a Quem.
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1: Já na sua última hora e é a última atuação. Nena, tu vais fechar este palco do Cacho de Dré.
3: É verdade, eu vi na programação que era a última.
4: É a cabeça de cartaz?
1: Claro. Olha, o que é que vais cantar?
3: Então, vou começar por cantar uma canção nova que vai fazer parte do novo disco, que se chama Tenho Saudades de Casa, e é uma canção que eu escrevi sobre estar na estrada e nós artistas de vez em quando apetecer-nos voltar a casa e qual é essa sensação de gostarmos de estar com as pessoas que nós mais gostamos. E acho que toda a gente se vai relacionar, independentemente de ser para nós artistas, acho que é impossível não nos relacionarmos.
1: Música do álbum novo.
3: Exatamente.
1: Vamos a isso. Nena, então, ao vivo, na RFM e no Cais do Sodré.

0: Nena, na RFM. Não percebo, Nena. A música não é nova?
1: É nova.
0: Então como é que há pessoas que já sabem a letra de cor aí na primeira fila?
1: É porque eu tenho ali as minhas maiores fãs, então elas sabem de cor.
0: Então é isso.
2: Bom.
0: Ora, e agora vai um croquete, não é?
1: Agora vai um croquete. Ainda não é bem a hora, mas já dá mais ou menos.
0: Eu acho que sim. Já apetece os croquetes, já?
1: Sim. Então vamos a isso.
0: Então vamos a isso.

0: Nena. Obrigado, Nena. Não se esqueçam, próximo concerto, 24 de outubro, Multiusos de Guimarães, não é, Nena?
1: Exatamente.
0: Muito bem, fica aqui a recomendação.
2: E toda uma turnê, esta é a primeira data, tudo nas redes sociais da Nena e também na RFM.
0: Não percam, obrigado, Nena, por juntares a nós. RFM, sem olhar a quem, em direto do Castro. Mais um aplauso para a Nena! Agora é Harry Styles na RFM, As It Was. Bom dia, sou o Pedro Fernandes, com a Mariana Alvim e o Luís Pinheiro, as melhoras.
2: É isso, volta

0: calema que provoca uma autêntica chuva de amor por onde quer que passem. E foi o que aconteceu aqui ontem também no Caixo de Sodré. Foi incrível o concerto dos Calema aqui.
1: Espreita as redes sociais da RFM para dar uma espreita dela. E agora vamos espreitar a estrada, que está complicada. Atenção, o IC22 teve acidente na Ramada, no sentido sul-norte, corte via direita, mas sem fila neste momento. De qualquer maneira, vai com cuidado. No Porto, lento ainda na VCI do Mercado A3 e de Coimbrões na A1 ao Nó de Francos. Em Lisboa são as demoras habituais ainda a esta hora. Nesta sexta-feira quentinha, hoje desce um nadinho a temperatura a sul, mas sobe a máxima no norte e no centro. Há mesmo prevista uma massa de ar quente para amanhã. Sobe especialmente a temperatura no litoral. O vento é que hoje e este fim de semana continua a soprar forte.
0: Obrigado, Mariana. Passamos as notícias agora na RFM.
2: Olá, eu sou a Beatriz Lopes. É já daqui a meia hora que o Parlamento vai discutir o aumento do custo de vida. Preços dos combustíveis, inflação, alimentação e prestações da casa, o aumento do custo de vida volta ao centro do debate político. O debate de urgência foi pedido pelo PS, que já sublinhou que as medidas anunciadas ontem pelo Governo, como a descida do IRS, ficam aquém do necessário. E a partir de segunda-feira, o gasóleo deverá subir cerca de 10 cêntimos por litro, já a gasolina deverá ficar 8 cêntimos mais cara. As previsões são da ANAREC. O Governo decidiu prolongar até ao final do ano o mecanismo de redução do ISP. Henrique Gouveia Melo diz que não faltam meios para combater o narcotráfico em Portugal, mas sim estratégia e persistência. Em entrevista à Renascença, o almirante defendeu também mudanças na lei para facilitar a apreensão de lanchas rápidas usadas no tráfico de droga. Mais 11 pessoas detidas pelo crime de permanência ilegal no país é o resultado de uma operação da GNR a 5 estabelecimentos comerciais na Trofa e em Lousada. Os detidos têm idades entre os 25 e os 45 anos.
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0: Amor Eletro e Rosa Sangue, só grandes músicas, estás com a RFM numa emissão muito especial.
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0: É verdade, com a Fundação AGAs, a quarta edição, as 27 horas estão quase a esgotar-se, não é, Mariana?
2: Estão quase, counting down, counting faltam down. 15 minutos.
0: Faltam poucos minutos. E connosco, para fazer se calhar o balanço desta grande ação da qual a RFM é também protagonista nesta quarta edição, está o nosso querido diretor António Mendes e locutor também, não é?
3: É um facto.
0: É um facto, é um facto. Com esta voz de rádio que não engana ninguém.
2: Olha, e é um facto também que esta ação está a correr bem, quarta edição.
3: Esta quarta edição, que está quase a chegar ao fim, correu muitíssimo bem ao nível das outras três. E é um orgulho ter a RFM aqui envolvida neste projeto e nesta causa que é tão importante.
0: Envolvidos de corpo e alma. E é muito importante estar próximo das pessoas e também perceber que a RFM com este tipo de ações impacta de facto a vida das pessoas, não é, António?
3: Nós já temos tido no passado, nas edições anteriores, e eu espero que desta resulte também, algumas coisas que têm evoluído, que têm mudado. Nós, com a Fundação AGAs e Access Lab, temos nesta edição também abordado uma série de temas que são muito importantes na acessibilidade de pessoas, todas as pessoas, às salas de espetáculo, porque às vezes há pequenos pormenores, e isto já foi dito ao longo
0: da discussão, que nos escapam, é verdade.
3: Que nos escapam, um degrau, uma porta...
0: O passa-cabos, não é?
3: Como, um passa-cabos, sim. Como nós temos aqui, por exemplo, mas que estão bem tratados, os nossos. Estão devidamente assinalados.
2: O passa-cabos, já que são os cabos ao longo do caminho, que tem que ter uma espécie de loma que uma cadeira de rodas consiga ultrapassar.
3: Pronto, nós temos isso aqui para garantir. Bem. Mas muitas vezes esses pequenos pormenores escapam e são da máxima importância.
0: É verdade. Ora, e António, e aí já que estás aqui, aproveitamos para comunicar, se calhar, algumas novidades da antena também da RFM, não é?
3: Antes da novidade das antenas, e só para fechar aqui
0: este assunto,
3: sim, agradecer obviamente aos nossos parceiros, à Access Lab e obviamente à Fundação AGAs, sem os quais não poderíamos ter feito esta emissão como fizemos. Muito obrigado. E muito obrigado também a todos os músicos e agentes da cultura que passaram pela RFM ao longo destas 27 horas, sem os quais esta iniciativa
0: que emissão não
3: tinha tido esta dimensão.
0: Ainda bem que antecipaste os agradecimentos, que assim já escutamos nós fazer a seguir, não é, Maria?
2: Tínhamos aqui tudo alinhado.
3: Já estraguei.
2: Não, adiantaste.
3: Relativamente às novidades, temos uma grande novidade, que é António Raminhos. Ele veio lá de não sei onde é que o foste buscar.
0: Da Ericeira, também não é assim tão longe, foi da Ericeira.
3: Depende de onde estás, não é?
0: Exato.
3: Se estiveres em Bragança...
0: É longe.
3: Pronto.
0: E o regressa já à segunda-feira.
3: Agora com as Marias já mais crescidas e com outras...
0: Geração outros... Z das Marias.
3: É um desafio.
2: Porque ele falava sobre as Marias quando eram pequenas, não é? As dificuldades e os desafios, e com muita graça, sobre as diabruras das crianças, e agora temos adolescentes.
0: E nós podemos colocar questões sobre os nossos filhos, porque também estão com a mesma idade.
2: Ora,
0: não é? Do que as Marias. E há muita gente também a perguntar se regressa a Cataplana de Paixão, não é?
3: Temos regressos agendados para a frente. Não posso, obviamente, por questões sigilosas e de perfície.
0: Que eu não devia ter perguntado, então é isso.
3: Não, podes perguntar, até porque há muita gente a perguntar-nos pela Cataplana e pela Pipoca, e em ambas as circunstâncias, quer Cataplana, quer Pipoca, estão no nosso horizonte para regressar. O que é que eu não posso fazer? Dizer quando? Porque o segredo é
0: a alma do negócio.
2: Claro que sim. E Cataplana de Paixão, se não conhece, é uma rádio novela maravilhosa. Podes ouvir ainda em podcast e também no YouTube, está lá tudo.
0: Sim, dá para começar a ver a partir do primeiro episódio. E para quem já ouviu, também para rever, porque vale muito a pena. Eu rimo sempre cada vez que ouço os episódios.
3: Ou que vejo.
0: Ou que vejo também no YouTube. António, e para o ano, já agora, para rematar, esta emissão especial da RFM Sem Olhar a Quem, com a Fundação AGAs, regressa para uma quinta edição?
3: Esta emissão especial do Sem Olhar a Quem regressa para uma quinta edição.
2: Parece a criança na escola a dizer que tens que responder, repetir a pergunta para responderes.
3: Não, vou-te dizer porquê. Porque estava a ver se de facto era a quinta edição.
0: É a
3: quinta edição.
2: Será?
3: Obviamente, queremos fazer de novo, porque consideramos. Nós, RFM, consideramos que é muito importante usar o nosso espaço para alertar as pessoas, o Portugal,
0: a comunidade,
3: para estas questões que têm a ver com coisas que têm a ver connosco. Música, espetáculos, e depois queremos que toda a gente possa ter acesso a esses eventos. Em circunstâncias que permitem desfrutar daquilo que...
0: Em pleno, não é? Em pleno.
2: Ora bem, já foi feito, ainda falta... Vamos continuar.
0: E se há rádio que toca pessoas, é a RFM, não é, António?
3: É verdade.
0: Exatamente. Obrigado, António. Então, cá estaremos para uma quinta edição. Não sabemos se no Caixo de Dresse, num sítio qualquer, não é?
3: Quem sabe?
2: Olha, aqui correu bem.
0: Estamos abertos a sugestões, não é?
2: Ora bem, correu bem. 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
0: Justin Bieber e Benny Blanco agora.

0: Estás com a RFM, bom dia. Café da Manhã despede-se por hoje, mas voltamos na segunda-feira.
1: Ora bem, voltamos já para os estúdios da RFM, hoje em direto no Cais de Sodré. Aliás, desde ontem foram 27 horas de emissão, que, olha, correu bem, estamos contentes.
0: Correu muito bem, é verdade.
1: Foi a Fundação
0: pelo acesso da cultura a todos, que todos possam desfrutar da mesma forma, e foi um prazer estar aqui e dar a cara também por esta grande iniciativa da RFM e da Fundação AGEAS, a quem nós agradecemos e muito.
1: E muito, foi a quarta edição, haverá uma quinta, já está confirmado, passa pelo site ou pelas redes da RFM para teres um cheirinho do que aconteceu.
0: Bom fim de semana, beijinhos e abraços.
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0: Olá, eu sou a Beatriz Lopes e estas são as notícias na RFM. Arranca a esta hora no Parlamento o debate sobre o aumento do custo de vida. O debate de urgência foi pedido pelo PS, que considera que o Governo precisa tomar medidas para responder ao aumento dos preços dos combustíveis, da alimentação e das prestações da casa. Um debate que acontece um dia depois de o Governo ter anunciado uma descida do IRS e um apoio extraordinário aos pensionistas. Em Ceuta, começou esta manhã a retirada dos migrantes que estavam há semanas instalados nas praias, depois de terem chegado de Marrocos no final de julho. Estão agora a ser transferidos para um novo centro temporário com capacidade para cerca de 1.700 pessoas. A operação começou antes das 7 da manhã e teve alguns momentos de tensão. O primeiro-ministro da Eslováquia diz que a Europa está cada vez mais perto de uma guerra. Também o primeiro-ministro da Polónia alerta para possíveis ataques híbridos russos contra países que apoiam a Ucrânia. Donald Tusk cita informações dos serviços de inteligência e fala no risco de ataques com drones ou mísseis apresentados por Moscovo como acidentais.
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2: RFM, muito bom dia. E cá estamos, Joana Cruz e Rodrigo Gomes.
3: Ainda é uma novidade. Joana Cruz e Rodrigo Gomes, das 10 à 1, todos os dias na RFM.
2: Ora bem, e hoje é aquele dia em que alguém teve uma ideia inteligente.
3: Finalmente.
2: E criou a sexta-feira.
3: Hoje é sexta já?
2: Ah, pois é. Vamos lá, com a RFM e agora a Bela Kay. Bom fim de semana.

0: trânsito nesta manhã de sexta-feira, mas já te vamos animar.
1: Daqui a bocado vamos chegar ao Que Barulho é Este na RFM. O prémio vai em 1170 euros. É um bom subsídio de regresso ao trabalho.
0: Vamos lá, é depois das 10h30 aqui na RFM.

em grande forma aos vizinhos aqui na RFM, eles que também passaram pela nossa emissão especial RFM sem olhar a quem, por uma cultura mais inclusiva. Vamos lá, 10 e 17 na RFM com a Avicii.

0: Viagem com a RFM, já são 10h26, parece-nos uma hora ótima para te dar dinheiro.
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0: 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Pois, vamos lá? 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
2: Parabéns, Cláudia Xavier de Setúbal. 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
1: Ao telefone. Pela primeira vez a jogar ao que barulho é este na RFM, temos a Diana Martins. Conseguiste, Diana?
2: É verdade.
3: Bom dia. Olha, até vamos bater todos palmas para ti. Parabéns, parabéns.
1: Contratámos aquelas velhinhas da televisão para vir aqui aplaudir.
3: Dianinha, estás preparada para nos dizer, ora, para 1170 euros, que barulho é este na RFM? Qual é o teu palpite?
4: O meu palpite é dar uma tacada numa bola de ping-pong.
1: Uma tacada numa bola de ping-pong. Portanto, há aqui uma série de esportes envolvidos. Tens o snooker, tens o ténis de mesa.
3: Um golfinho, talvez.
1: Exato.
4: Também, também.
3: Bom, Diana, tu tinhas quanta educação física na escola?
4: Ele rondar os 4.
3: Olha, eu cheiro-me que essa nota era puxadinha. Estou a brincar. Mas não, de facto não. Mas muito obrigada, foi um ótimo palpite. E esperamos mesmo que voltes a conseguir ligar, porque esta tarde vamos continuar a desafiar-te a jogar. 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

0: Olá, eu sou a Beatriz Lopes. José Luís Carneiro acusa o governo de insensibilidade nas medidas para responder ao aumento do custo de vida. No debate pedido pelo PS, o líder socialista criticou a descida do IRS por deixar de fora as famílias com rendimentos demasiado baixos. Carneiro diz ainda que o apoio extraordinário aos pensionistas não chega para compensar a subida do preço dos alimentos. O governo prevê terminar o ano com um excedente orçamental próximo de zero, mesmo depois de gastar 800 milhões de euros na redução do IRS e no suplemento aos pensionistas. O ministro das Finanças garante que há margem nas contas públicas para estas medidas. É a segunda em dois dias, a Polícia Marítima apreendeu uma lancha de alta velocidade sem tripulação a sul de Lisboa. Ontem, outra lancha foi interceptada no Tejo. 11 suspeitos foram detidos por ligações ao narcotráfico. A Polícia Judiciária deteve 5 pessoas suspeitas de raptar e agredir um homem de 25 anos em agosto na Marinha Grande. O grupo queria obrigar a vítima a pagar uma alegada dívida e filmou as agressões depois divulgadas nas redes sociais.
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2: RFM, muito bom dia. Joana Cruz, Rodrigo Gomes por aqui. E o fim de semana a chegar. O Rodrigo já tem planos para o fim de semana?
3: Hein? Dormir.
2: Oh,
3: aconselho vivamente. Recomendo.
2: Ainda está com o jet lag. Muito Brasil ainda a recuperar. Vamos lá com 10 músicas seguidas.

0: temos que fazer aqui a festa, por favor. Temos que dar aqui um grande voto de parabéns
1: histórico.
0: A uma equipa incrível.
1: Histórico,
0: não é?
1: Histórico.
0: Vamos lá saber. Eu devo dizer que sou muito fã de Torres Vedras. Eu tenho uma costelazinha Torres, do Oeste. E Torriense está em grande.
1: Ontem ganhou a equipa norueguesa, o Lillestrøm, depois de ter ganho ao Sporting na final da Taça de Portugal. Convém sempre relembrar este feito histórico.
0: Já não me lembrava muito, mas pronto, eu na altura lembro-me que fiquei 50% feliz.
1: Ontem o Torriense brilhou na Europa e com a vitória do Benfica contra o Milan fez com que Portugal voltasse à liderança do ranking da UEFA.
0: Espetacular.
1: Feitas as contas, para quem não percebe, isto pode querer dizer que no final da temporada Portugal consiga levar mais uma equipa à Champions.
0: E vai.
1: Pode ser que o Sporting se consiga apurar para a Champions por causa disto.
0: E também vai.
1: Portanto, ainda bem que o Torriense ganhou ao Sporting no final da taça. Que assim vai garantir que o Sporting vá à Champions no final.
0: Então, mas espera aí, como é que se chama a equipa mesmo?
1: Lillestrøm.
0: Lillestrøm.
1: Lillestrøm.
0: Eu não conheço. Conheço o Lindstrom.
1: Do DJ, produtor.
0: DJ Lindstrom. Esse conheço. Agora,
1: a Joana anda aí numas vidas. Vai para o Yard, festas eletrónicas.
0: Foi só uma vez, foi só para ver. Mas bom, sim senhor, muitos parabéns, Torriense, mesmo em grande, fica aqui, grandes parabéns nossos.
1: Bem, eu quero dizer, porque a Joana não percebeu nada do que eu disse, mas eu sei que fiz muitas provocações numa frase só, mas era brincadeirinha.
0: É brincadeirinha, eu sou uma Sporting, deixa estar, estamos bem, estamos tranquilos. Vamos embora. Golden, aqui na RFM, Joana Cruz e Rodrigo Gomes.

0: Fim de semana a chegar. Joana Cruz, Rodrigo Gomes, e sabes as temperaturas que vão estar este fim de semana, por acaso, tens noção?
1: Vai ser uma loucura, não vai?
0: Isto vai subir, e muito, 29 no Porto, 34 em Lisboa, 30 em Faro, 24 em Ponta Delgada, 27 no Funchal.
1: O mundo está tão estranho que eu apanhei melhor tempo este ano em Peniche, no Baleal, do que no Rio de Janeiro.
0: É verdade.

0: culpa dele.
1: Da Timbaland. Boas botas, não é? Também.
0: Muito botas. Clássicas, clássicas botas de Timbaland. 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

0: Susana Cruz, Rodrigo Gomes. Ainda não demos parabéns à Lady Gaga, foi mãe.
1: Sabes como é que se chama o bebê da Lady Gaga? É o Baby Gaga.
0: Ah,
1: Joana, esta era fácil.
0: Está certo, está certo. Achei que era Rose.

0: RFM, só grandes músicas, não tarda nada, o fim de semana está aí, calorzinho, e entretanto calor puxa um gelado, não é? Não sei se te lembras do dia em que a RFM se tornou Olá FM por ser tão louca pela Olá.
1: Ainda nos lembramos desse dia e de acharmos que ninguém iria conseguir superar a loucura da RFM pela Olá.
0: Bah, vamos só dizer que houve pessoas com o mesmo nível de loucura pela RFM e uma dessas pessoas, atenção, ganhou um gelado de ouro no valor de 20 mil euros.
1: Ganhou, mas ainda não sabe. Pois. Porque é hoje. A RFM vai dar a boa notícia ao vencedor. Vai ser mais tarde, no Tá Bonito. Uhum. Se participaste no passatempo Loucos pela Olá, fica atento à RFM e ao teu telefone. Quem sabe, se não és tu que vais receber a chamada que te vai dar um gelado de ouro no valor de 20 mil euros.
0: Uau, é a partir das 5 da tarde. Hélder Tavares e a Catarina Moreira, portanto fica atento. RFM só grandes loucuras e grandes prémios com a Olá. Já vamos às principais notícias daqui a pouco.
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0: Olá, eu sou a Beatriz Lopes. Já terminou no Parlamento o debate sobre o custo de vida, marcado por várias críticas ao Governo. O PS acusou o Governo de insensibilidade por deixar de fora da descida do IRS quem tem rendimentos mais baixos. Já o LIVRE propõe devolver às famílias de menores rendimentos o valor do IVA pago em bens essenciais. A Iniciativa Liberal acusou o Governo de estar à deriva e de distribuir dinheiro sem critério. Do lado do Governo, a Ministra do Ambiente e da Energia garante que o Executivo não vai repetir os erros que levaram à bancarrota. Os juros do crédito à habitação subiram em agosto. De acordo com o INE, a prestação média aumentou para 418 € por mês, mais 24 € do que há um ano. A PSP deteve em Lisboa um homem procurado pelo Brasil por suspeita de abusar sexualmente da enteada de 10 anos. O suspeito, de 47 anos, vai aguardar em prisão preventiva a extradição para o Brasil. Onda de calor, 9 distritos vão estar sob aviso amarelo entre domingo e segunda. O IPMA prevê máximas que podem chegar aos 38 graus no Alentejo e no Vale do Tejo.
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2: Que não te falte nada por aqui na RFM, tentamos garantir isso mesmo.
3: Não são 9, não são 11, são 10 músicas seguidas.
2: Com certeza, a caminho do fim de semana, sabe ainda melhor. Ai, amiga, está toda orada. Vamos lá, com o Bruno Mars a cantar.

0: RFM, isto é Fortnite, é um jogo, não é?
1: É um jogo, o meu filho joga na PlayStation. Ai, e é engraçado porque os miúdos jogam enquanto estão a conversar.
0: Ah, ok, tem... é tempo de vir ao café e a jogar ao mesmo tempo. Uhum. Tá bom. Joana Cruz, Rodrigo Gomes, por aqui na RFM. 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

0: sei se estás a par, a gasolina e o gasóleo vão subir um horror, amiga. Um horror.
1: Mais ainda?
0: Mais, muito mais.
1: Na segunda-feira.
0: Segunda, portanto, é abastecer até às 23h59 de domingo, boa?
1: Vai ser aquela filazinha boa de fim de semana.
0: Lindo.

0: Google. Eu ainda não decidi se vou ouvir lá amanhã ou vivo ali no Parque Papa Francisco. Ele vem
1: cá. Vai, Joana. Tu és adulta, não tens responsabilidades.
0: Mas olha, se não for, pelo menos dançamos aqui.

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27: Saber agradecer é tão ou mais importante do que saber pedir. Mas a verdade é que pedimos com mais facilidade do que agradecemos. E quantas vezes não ensinamos a saber pedir com cuidado, a saber procurar as palavras e os momentos certos para pedir isto ou aquilo? Mas ensinar a agradecer fica para depois. Por favor e muito obrigado são palavras que se devem usar todos os dias. Já agora, vale a pena pensar nisto.
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0: Cruz, Rodrigo Gomes, tu não viu a Adriana Calcanhoto no Rock in Rio?
1: Não vi porque ela não foi.
0: Pois, podia ter ido lá ver os colegas.
1: Mas vi a Ivete Sangalo, vi a Vanessa da Mata, vi outras artistas brasileiras também.
0: O Pedro Sampaio.
1: Vi o Pedro Sampaio, vi a Luísa Sonza.
0: Ai, meu
1: Está
0: Deus.
1: Está tudo nas redes sociais da RFM e nas minhas também, Rod Gomes. A Luísa Sonza é uma querida.
0: É, fofa.
1: Muito fofa.
0: Ela, além de gira, não é? Pronto, tem. Eu aborreço-me quando elas são giras e ainda por cima são queridas.
1: Luísa Sonza, gira e fofa. E talentosa, canta muito
0: com
1: também.
0: Certeza.
1: E também dança muito.
0: Ora bem, e depois é assim, tu podes aproveitar, se pensas assim, ah, o Rio de Janeiro, queria dar tanto ir, o Rodrigo também dá umas dicas do Brasil.
1: Dou sim, senhor. Do Brasil não, mas do Rio de Janeiro
0: pois
1: sim,
0: Rio,
1: porque o Brasil é quase um continente.
0: Sim,
1: mas do Rio já tenho coisas para partilhar já.
0: Eu também gostava de lá ir ver, se é tudo verdade aquilo que tu andas a dizer. Mas bom, Rod Gomes, passa no Instagram, RFM Portugal também, aproveita bem para ir expondo aí em dia as redes, até porque o fim de semana está a chegar e com este calorzinho, o que é que a pessoa vai precisar? Uma bebida fresca, que às vezes leva a lima, açúcar e gelo.
1: Uma bebida fresca?
0: Sim, sim. Uma bebida fresca, que a gente gosta muito.
1: E bebes depois tu? Uma bebida fresca enquanto ouves uma Bibi Rexa?
0: Isso, pode ser. Sério. Ai, peraí, faltava-me aqui o tambor. Tchacachim.

0: Faz boa viagem com a RFM, a caminho do fim de semana, a pessoa vai a cantar xalala, xalala, muito mais feliz.
1: É muita alegria quando a sexta-feira começa a arrancar. Já a seguir ficas com a Catarina Figueiredo e bem.
0: E muito bem mesmo, com certeza, as notícias ainda antes. E connosco, Joana Cruz, Rodrigo Gomes, sempre de segunda à sexta, entre as 10 e a 1 da tarde. É um gosto ver-te, Rodrigo. Estás com boa cara?
1: Tenho aparecido pouco, não tenho?
0: Mas agora, gente, não te larga. Bom fim de semana com a RFM.
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0: Olá, sou Ana Paula Santos, notícias na RFM. Aí está a primeira convocatória de Jorge Jesus como selecionador nacional. Cristiano Ronaldo e mais 24. Era um regresso mais ou menos esperado. Palhinha entre os escolhidos de JJ. Samuel Soares, Fábio Silva e Nuno Tavares são novidades na lista de jogadores que vão iniciar a defesa do título de Portugal na Liga das Nações. O primeiro compromisso é com o País de Gales. Na próxima quinta-feira seguem-se Noruega e Dinamarca. Já terminou no Parlamento o debate sobre o custo de vida. O PS acusou o governo de insensibilidade por deixar de fora da descida do IRS quem tem rendimentos mais baixos. A ministra do Ambiente e da Energia garante que o Executivo não vai repetir os erros que levaram à bancarrota. Os juros do crédito à habitação subiram em agosto. De acordo com o INE, a prestação média aumentou para 418 euros por mês, mais 24 do que há um ano. A China pede à União Europeia mais abertura ao comércio de carros elétricos. Bruxelas mantém tarifas adicionais sobre os elétricos chineses.
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2: RFM, tem uma ótima tarde de sexta-feira. Sexta, aquela palavra libertadora, não é? Ah, tão bom, dá gosto de dizer, ainda por cima com o fim de semana, cheio de calor pela frente. Vai ser o último fim de semana de verão. Espero que aproveites como deve ser. Eu sou a Catarina Figueiredo. Começam agora 10 músicas seguidas.

Lumineers com How High nesta tarde maravilhosa de sexta-feira. À sexta-feira tudo tem mais encanto, digo eu. Se calhar para ti estás só a começar mais uma semana, não é? Pessoas que têm os turnos todos trocados. Sou a Catarina Figueiredo e quando achas que almoçaste nada de jeito, lembra-te que no Camboja as tarântulas são servidas fritas com petisco. Portanto, no fundo, se calhar até comeste bem. RFM, Ariana Grande.

RFM, estás com 10 músicas seguidas e se calhar com muita vontade que seja depressa o dia 17 de outubro. 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Elisa e Tiago Nogueira vão lá estar, mas há mais. 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

Sabe, Olivia Dean na RFM com esta Man I Need. Eu sou a Catarina Figueiredo e gosto muito de receber as tuas mensagens. Há umas que me deixam de boca aberta e com vontade de rir, eu confesso. É o caso desta da Cláudia, que está a ouvir a RFM. Em Coimbra diz ela que todos os trabalhos têm, assim, vá, alguém mais doidinho. E no caso dela não fizeram questão de poupar, porque não se salva uma equipa. Salvem-me, RFM, diz ela. Eu salvo-te com grandes músicas, pode ser. Liga-te à RFM e tudo fica mais fácil, prometo. Até o colega de trabalho mais complicado. Já estás a ouvir? Esta é de Ella Langley e chama-se Choosing Texas. Não te esqueças, 10 músicas seguidas só encontras aqui, na tua RFM. Já.

0: Fim de semana, também com a ajuda do Bruno Mars, e esta Treasure é a última de 10 músicas seguidas. Motivação extra para começar a semana, segunda-feira. Cá está António Raminhos, junta-se ao Café da Manhã, Mariana Alvim, Pedro Fernandes, Luís Pinheiro e António Marinhos. António Raminhos com as suas Marias, a não perder. Daqui a bocadinho também, a Harry Styles.
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Os Calema na RFM com esta chuva de amores. Eles que ontem estiveram, e bem, no RFM Sem Olhar a Quem, com a Fundação AGEAS. E que bem que estiveram. Estação Ferroviária do Cais do Sodré estava cheia para ver e ouvir os Calema. E correu muito bem, tanto que eles até cantaram uma terceira música. Tu pedes e eles fazem, não é? Essa é para si.

0: Coisas que tens de fazer antes que o verão acabe. 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É o novo provérbio que eu acabei de inventar. Daqui a bocadinho há notícias, logo depois, YouGov.
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0: Olá, sou Ana Paula Santos, notícias na RFM. Preços dos combustíveis voltam a aumentar e não é pouco. 6 cêntimos e meio no gasóleo, 5 cêntimos na gasolina, é o valor da subida dos combustíveis na próxima semana. Preços finais, em média, já a contar com o acerto no ISP, adiantou na última hora a Associação de Revendedores de Combustíveis. Ainda há 1000 horários completos por preencher nas escolas. O dado é avançado pelo Ministro da Educação, à margem da inauguração de 3 centros tecnológicos numa escola profissional em Lisboa. Fernando Alexandre garantiu que há professores para responder às necessidades. Já sobre os alunos sem escola, Fernando Alexandre reafirma que todos os dias chegam novos pedidos. Aí está a primeira convocatória de JJ, Cristiano Ronaldo, o regresso de Palhinha e as novidades Samuel de Soares, Fábio Silva e Nuno Tavares, entre os 25 convocados para a Seleção Nacional, que começa a defender o título da Liga das Nações. O primeiro jogo é já na próxima quinta-feira, em Alvalade, frente ao País de Gales.
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5: RFM, eu quase que já te digo bom fim de semana, que é para te motivar mais aí no trabalho, assim sentes que estás quase lá. Queres que eu diga? Bom fim de semana! Vai ser o último, já sabes, do verão. Sou a Catarina Figueiredo, na RFM, 10 músicas seguidas, vem aí, You Go!

Boa tarde com a RFM. Sabes que 2001 ligou porque sabia que tu estavas com saudades desta música. Kylie Minogue, Can't Get You Out of My Head, nas tuas 10 músicas seguidas. E agora alguém que daqui a um mês vai estar comigo, e eu espero que contigo também, no Super Boca Arena, grandioso espetáculo da RFM. Conta também com o Ciro. Dizem que...

Break My Heart é Jade na RFM. Eu espero que ninguém te tenha partido o coração nestes últimos tempos. Se bem que o verão é uma boa altura para isso acontecer, não é? Se assim for, pensa, não te merecia. The Second Voice na RFM.

FM com esta nossa dança perfeita para dançar agarradinho ou imaginar que estás a dançar agarradinho com alguém que tu queiras, ok? Porque no local de trabalho, dançar agarradinho, a não ser que tu sejas professor de zumba, quer dizer, é um bocado estranho. Mas há colegas de trabalho para tudo e locais de trabalho para tudo. O importante é seres feliz. Sou a Catarina Figueiredo. É

0: Imagine Dragons com Thunder no final de 10 músicas seguidas. Se calhar hoje não estava no teu bingo ganhares o Que Barulho É Este, mas agora pode passar a estar.
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0: 1.300 euros é a quantia que podes ganhar agora, mas primeiro preciso que me digas que barulho é este. Então e agora, como é que é? Como é que é a nossa vida? Já tens o número? 213-814540. 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

0: RFM, tem uma ótima sexta-feira. E que bom que é sexta-feira, aquele dia de sorte. Primeiro porque se calhar vais sair do trabalho mais cedo. E depois porque vais ganhar isto agora.
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0: E pronta para jogar está a Inês, que está de férias no Algarve. Que sorte! Estar de férias e ainda ganhar agora era top, não era?
2: Era hoje sobre azul.
0: Era hoje sobre azul. Então vamos lá ver se isto acontece. Eu sei, ainda por cima, se calhar estás a chegar ao final das tuas férias ou não?
2: É, sim, já está quase a acabar.
0: Ih, estás a precisar aí de um reforço a nível monetário.
2: Um reforço. É isso mesmo.
0: 1.300 euros dá para prolongares as férias mais uma semana, se tu quiseres.
2: Então, bora lá, tentar.
0: Bora lá, bora lá. Que barulho é este na RFM? E já está a contar. Então.
2: Será bater uma bola de pádel?
0: Bater uma bola de pádel, que é o jogo da moda, não é?
2: É
0: que eu não conheço ninguém, imagina. Num grupo de 5 pessoas, há uma que joga pádel. Agora, se joga bem, isso é outra conversa. Não é? Porque eu acho que há muita gente a jogar agora para o cenário. Pronto, vou ser cancelada por dizer isto.
2: Ficar a beijolas aqui.
0: Exatamente. Agora, será que tu vais ficar a beijolas a seguir, a celebrar esta vitória?
2: Não.
0: Então, se achas que não, porque é que disseste esse palpite? Hein? Também não percebo.
2: Não tinha outro palpite.
0: Ai,
2: mas eu vou pensar melhor e depois mais logo falamos.
0: Está bem, estás de férias, tens muito tempo a pensar. Essa é a verdade. Beijinhos.
2: Então, bom trabalho, obrigada.
0: Quanto a ti desse lado, vai ser a próxima a partir das 15, a partir das 3 da tarde, e vais jogar também com o Century 21 no coração do bairro para melhor o aconselhar. Deixa-te ficar desse lado na RFM, só grandes músicas. Agora com Refuge.

0: Falta pouco mais de um mês para mudarmos a hora, para entrarmos no horário de inverno. Eu não te queria chatear com estes assuntos. Mas é sempre bom, pronto, uma pessoa estar atualizada, não é? O verão começa dia 23 de setembro, já para a semana. Vamos fingir que não acontece. Ainda por cima dizem que as temperaturas vão para lá dos 40 graus, portanto, é isso. É continuar sem acreditar. Mais infos destas encontras no site da RFM.
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0: Olá, sou Ana Paula Santos, notícias na RFM. Há um cortada nos dois sentidos na zona de Aveiro devido a um incêndio. O corte é entre Aveiro Sul e Albergaria, em causa um incêndio florestal que deflagrou naquela área, disse à luz a fonte da GNR. A A25, a A17 e a Estrada Nacional 235 são alternativas. O incêndio está a ser combatido por 162 operacionais e 8 meios aéreos. Em Lisboa, uma pessoa ficou ferida num incêndio num edifício na rua Alexandre Herculano. Sapadores Bombeiros de Lisboa dizem à RFM que o incêndio está extinto. Preços dos combustíveis voltam a aumentar na próxima semana, 6,5 cêntimos no gasóleo, 5 cêntimos na gasolina. Preços finais, em média, já a contar com o acerto do ISP, segundo a Anarec. O Parlamento acaba de aprovar a Comissão de Inquérito aos Exames Nacionais. A proposta do Bloco de Esquerda passou com os votos favoráveis do Chega e da Esquerda e a oposição dos partidos do Governo. Já hoje, o Ministro da Educação admitiu em Lisboa que ainda há 1000 horários completos por preencher nas escolas.
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3: Tarde de sexta-feira sabe ainda melhor com a tua RFM deste lado e espero que comigo também. Tenho sempre esperança de estar a conquistar aí um lugarzinho aí na tua secretária ou no teu carro, onde tu quiseres. Eu, Catarina Figueiredo, boa viagem desse lado. Sabes quem é que também quer conquistar um lugar no intervalo do Super Bowl? Parece que há uma disputa entre Justin Bieber, Harry Styles e Taylor Swift. Para mim, ganha o próximo artista. Harry Styles.

miúde por um bocadinho do sol português. Jorge Clooney e a mulher Amal estarão a pensar mudar-se para o nosso país. Sim, o Jorge Clooney vai trocar o Lago de Como. O casal já terá demonstrado interesse pelo nosso país e, pelos vistos, a ideia é viver mesmo, pronto, aqui nos próximos tempos. E não faz diferença, não é? Se ele trouxer um amigo Brad Pitt, melhor ainda. Não se estraga nenhuma casa. Na RFM agora, Home Record.

Ainda sobre a mudança de George Clooney e da sua mulher Amal Clooney para o nosso país, há quem diga que é o preço que as casas estão, não admira, não é? Vamos nós emigrar e eles vêm todos. Na RFM, Mariana Pura.

0: What Makes You Beautiful, a música que vai fazer a diferença no teu dia, One Direction, e agora o jogo que pode mudar tudo também.
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0: 1.430 euros. Imagino que dê um jeitão desse lado, mas primeiro preciso que me digas que barulho é este. E agora que já ouviste como deve ser, precisas só de ligar o 213-814-540. Liga 213-814-540, ok? Vou atender logo a primeira chamada. 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Depois mostro-te o barulho outra vez, ok? Tranquilo? Mas para já liga 213-814-540. Boa sorte!
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5: Consideramos o ouro muito valioso. Consideramos valiosa uma obra de arte. Podemos até considerar valiosa uma amizade, uma relação, uma descoberta científica. Mas considerar valiosos os idosos não é algo tão óbvio. Por isso mesmo temos de agradecer a quem não desiste de anunciar ao mundo que os idosos são valiosos, que devemos cuidar dos nossos pais, dos nossos avós, com o cuidado e o amor que merecem. Por vezes basta uma breve pausa, como esta, para conseguirmos agradecer a Deus, a mãe que ainda temos, o avô que está longe, o vizinho que vive ao nosso lado.
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0: RFM, espero que tenhas uma ótima sexta-feira. Eu por aqui vou fazer por isso, ok? Vou garantir que a sexta-feira vai correr super bem.
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0: E pronto para jogar, acho eu, está o José Carlos. Olá, José. Estás bem?
2: Olá, está tudo bem.
0: És de onde, José?
2: De Montemor-o Velho.
0: Já percebi que paraste o carro, porque para além de estar a ouvir um bocadinho mal, estou a ouvir aí o sinal de quatro piscas, não é?
2: Exatamente.
0: Ai, meu Deus, tira lá os quatro piscas, que está-me a fazer confusão.
2: Ok.
0: Obrigada, obrigada. Então, como é que está essa confiança, Zé Carlos?
2: Mais ou menos.
0: Ah pá, isso é que não é fixe. Eu queria tanto dar-te 1.430 euros. Vamos tentar que seja agora?
2: Vamos tentar.
0: Então vamos lá. Que barulho é este? Né, RFM? E já está a contar?
2: Eu penso que é a tirar o café.
0: A tirar o café? Ok.
2: Sim.
0: Pronto, depois uma pessoa tira o café e fica toda suja. Ai, meu Deus. Isso é que foi, olha, vou-te dizer uma coisa, isso é que foi uma dificuldade, depois de tirar as notas. Percebes? Isso é que foi uma chatice. A tirar o café, diz o Zé Carlos. Carlos, a tua resposta está redondamente errada. Não foi, não é? Oh, sim. Mas podes tentar outra vez, já sabes. Tens o nosso número. Beijinhos e bom fim de semana.
2: Ok. Obrigado.
0: Adeus. Desse lado, continua a tentar, vais poder ter mais probabilidades ainda ao longo deste dia com o Tá Bonito. Eu sou a Catarina Figueiredo e não te esqueças que barulho é este na RFM também com 121, no coração do bairro, para melhor o aconselhar.

0: consigo. E eu não consigo ouvir esta música sem cantarolar, por isso os teus ouvidos que me desculpem. Não pedimos desculpa por isto, porque é muito bom. 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

0: Olá, sou Ana Paula Santos. 97% dos pedidos do programa Cresce Feliz têm vaga atribuída, diz a Ministra do Trabalho. Na inauguração de mais 155 lugares na rede creches do Conselho de Alcanena, Rosário Palma Ramalho deixou o balanço do país. 97% dos pedidos do Cresce Feliz já têm vaga atribuída. Desde abril de 2024 foram criadas mais de 19 mil vagas gratuitas. O Parlamento aprovou hoje uma comissão de inquérito aos exames nacionais. A proposta do Bloco de Esquerda passou, com os votos favoráveis do Chega e da Esquerda e a oposição dos partidos do Governo. Continua a cortar a A1 nos dois sentidos, na zona de Aveiro. A GNR aponta a A25, A17 e a Estrada Nacional 235 como alternativas. Em causa um incêndio que consome floresta na freguesia de Eixo e Airol e que está a ser combatido por cerca de 250 operacionais e 13 meios aéreos. No Paquistão, pelo menos 16 pessoas morreram quando um carro armadilhado se lançou contra uma mesquita no noroeste do país.
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2: Tem uma ótima sexta-feira com a RFM. Eu sou a Catarina Figueiredo. O que é que ainda te falta fazer antes de ir de fim de semana? Acredita em mim, vais fazer muito mais depressa e bem com as tuas 10 músicas seguidas. A primeira da lista é de Shakira com Burna Boy, Dai Dai.

Million Reasons, Lady Gaga na RFM. Olha que agora tem mil e uma razões para, enfim, ter olheiras. E porquê? Porque teve uma bebê, é verdade, conseguiu esconder de toda a gente, mas já nasceu a sua Rose Bean. Muitas felicidades para os papás. Na RFM agora, Miles Smith.

RFM, tem uma boa viagem de regresso a casa. Há coisas que só acontecem nos outros países, porque em Portugal não acontece, como por exemplo dormir no local de trabalho. No Japão é assim. Sentam-se à secretária, depois da hora do almoço, encostam a cabeça e dormem um bocadinho. Em Portugal também acontece, não é oficial, não é? RFM Sky, com Love Show.

0: Hold Back the River é o James Bay no final das tuas 10 músicas seguidas aqui na RFM. Catarina Figueiredo contigo, cheia de vontade de te ajudar a chegar a casa com muita calma e tranquilidade, mas sobretudo em segurança. E já agora sem trânsito, não é? 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E o que é que te espera hoje? No Porto VCI, trânsito lento nos acessos da A3, na AEP, no sentido norte-sul, circulação também demorada. Em Lisboa, na A5, na zona de Monsanto, trânsito ligeiro no sentido Cascais-Lisboa, já a circulação está mais demorada. Na segunda circular, em toda a sua extensão. Acesso à Ponte 25 de Abril com o trânsito lento desde Campolito. Boa viagem desse lado, já sabes que... Se és uma pessoa atenta ao site da RFM, sobretudo, já reparaste que as temperaturas vão subir e bem. O verão termina no próximo dia 23 de setembro, mas antes ainda vamos ter boa temperatura este fim de semana. 33 Braga, 29 Porto, 35 Coimbra e Évora, 34 Lisboa, 30 Faro, 36 Santarém, é o forno do país, 25 Ponta Delgada e 27 graus para o Funchal. Céu limpo para todo lado, portanto não chove, vai ser um fim de semana para nos despedirmos do verão, como deve ser e que bem que sabe. Eu já tenho saudades de ir à praia. Sou a Catarina Figueiredo, boa viagem desse lado.
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RFM Sem Olhar a Quem, com a Fundação AGEAS, encheu a Estação Ferroviária do Cais do Sodré, com artistas, agentes da cultura e muitos ouvintes e seguidores da RFM. Juntos falamos sobre o que já está a ser feito para tornar eventos culturais mais acessíveis a pessoas com deficiência, salas de pausa e abafadores de som, que ajudam pessoas neurodivergentes a descansar do excesso de estímulos, ou o bilhete acompanhante, que torna a experiência de pessoas com mobilidade reduzida mais confortável. São algumas das medidas que foram abordadas ontem, nesta quarta edição do evento. Obrigada a todos que participaram e a ti que presencialmente, através da RFM ou das redes sociais da tua rádio, fizeste questão de marcar presença. Obrigada.

0: Boa viagem de regresso a casa com a tua RFM e a partir de agora também muito bem acompanhado com Hélder Tavares e Catarina Moreira. Quanto a mim, sou a Catarina Figueiredo. Por hoje é tudo no que toca à minha parte. Também vou aproveitar o fim de semana. Mereço. Beijinhos. Fica bem desse lado.
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0: Olá, sou Ana Paula Santos, notícias na RFM. O incêndio continua a obrigar ao corte da A1 na zona de Aveiro. É um corte que já dura desde as 2 da tarde. A GNR aponta a A25, a A17 e a Estrada Nacional 235 como alternativas. O incêndio que consome floresta está a ser combatido por cerca de 250 operacionais e 10 meios aéreos. A Proteção Civil acaba de emitir um aviso à população para um risco de incêndio, em causa as previsões do Instituto do Mar e da Atmosfera, que apontam para temperaturas máximas no litoral norte e centro, com valores entre os 35 e os 38. Graus. 97% dos pedidos do programa Cresce Feliz têm vaga atribuída, diz a Ministra do Trabalho, na inauguração de mais 155 lugares da rede de creches do Conselho de Alcanena. O Parlamento aprovou hoje uma comissão de inquérito aos exames nacionais. A proposta do Bloco de Esquerda passou com os votos favoráveis do Chega e da Esquerda e a oposição dos partidos do Governo.
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1: E mais nada.
4: Ora então, muito boa tarde. Tem uma ótima sexta-feira com a RFM. A partir deste momento está bonito com Hélder Tavares e Catarina Moreira. Sexto. Ah, desculpa, esquece-me por momentos que estás de volta a este estúdio.
5: Estás tão habituada a estar sozinho que já nem me ligas o microfone, não é?
4: E o Galo Marranque com Moving to the Sun.

0: Bom regresso a casa com o Tabanito, Hélder Tavares e Catarina Moreira. Catarina Moreira, que já está de regresso. Bem-vinda novamente a este estúdio.
1: Muito obrigada, amigo. Isto está estranho, entrar a esta hora.
0: Pois, eu percebo.
1: Isto está esquisito. Eu andei muito baralhada ao longo do dia de hoje e acho que vou continuar até ao final da emissão, que agora não termina às 7, termina às 8 da noite.
0: Verdade, o Tabanito tem um novo horário. A partir de agora vai ser entre as 5 e as 8. Mudou na segunda-feira. Olha, ontem foi um dia intenso para nós. Tivemos o RFM Sem Olhar a Quem, que terminou hoje às 10 da manhã. E ontem fomos logo para um desfile. O desfile que eu fui o ano passado e no outro ano também. Este foi o terceiro ano a desfilar para a Catavassalo. O teu primeiro?
1: O meu primeiro ano a desfilar lado a lado com Hélder Tavares.
0: E que tal?
1: E foi uma experiência muito boa, posso dizer, porque não era um desfile formal, não era uma coisa nada séria, muito pelo contrário. Era para as pessoas brincarem e interagirem com o público. Era para sermos nós.
0: Verdade, sim,
1: e nós fomos nós, Hélder.
0: Fomos nós.
1: Foi um caos naquela passarela, desde que nós entramos até nós seguimos.
0: Porquê?
1: Porque nós parávamos, depois tu ficavas para trás, depois eu ia para a frente, depois eu com pressa para andar, o Hélder cheio de tempo a falar para as pessoas, a cumprimentá-las. Bem, eu não conseguia ver nada, ele estava a ver toda a gente. Bem, caótico! Depois eu tirei o casaco ao Hélder, o Hélder ficou em tronco nu. Enfim, há imagens por todo lado. Eu já fiz uma publicação, aguardámos ansiosamente pela tua publicação.
0: Ah, eu não tenho as fotos?
1: Tens, tem. Queres que eu te mando? Eu tenho.
0: Sim.
1: Um link que já me mandaram.
0: Okay.
1: Então mando-te. Eu já fiz uma publicação, se quiserem ir lá ver, podem ver, está muito giro.
0: É Cat Moreira, é o Instagram.
1: Exatamente, no Instagram. E coloquei o link no grupo do Facebook para quem quiser ir ver.
0: Agora, o RFM Sem Olhar a Quem correu muitíssimo bem. Nós estivemos por lá ontem e recebemos Kalema, recebemos também
1: Os Descendentes
0: e o Fernando Daniel.
1: Isso mesmo. E não é que quando nós saímos acontece uma daquelas coisas que acontece em direto, porque nós quando estamos a fazer programas
0: o direto nem destas coisas, não é?
1: Tanto em rádio como em televisão pode acontecer qualquer coisa, e aconteceu uma coisa muito divertida ao Blue Eye que já está espalhada pelas redes sociais.
0: Agora, não vais largar essa bomba assim, não é?
1: O que é que
0: aconteceu?
1: Eu acordei... acho que se forem ao Instagram do Blue Eye podem ver o que aconteceu, porque acho que têm de ir lá para perceber. Primeiro têm de ir lá porque quem sofreu na pele foi ele, por isso. E ele foi roubado em palco. Roubado.
0: Foi roubado. O que é que roubaram ao Blue Eye?
1: Roubaram o microfone ao Blue Eye e começaram a cantar uma música que eu acho que vai se tornar um hit. Pelo menos aqui nos corredores.
0: Ah, sendo, vai ser um hit.
1: Bem, a nossa equipa aqui ao lado da Mega Hit estava a cantar a música, já sabem de cor, com a Mariana, a nossa Mariana Almeida.
0: O que tem no carro? O que tem no carro?
1: Bem, enfim, é o que acontece. Os diretos têm destas coisas.
0: É verdade,
1: o que vale é que o Blue Eye é um artista incrível, uma pessoa incrível e brincou muito. Ele até termina, aliás, termina o momento e segue, dá continuidade depois à música, dizendo só a mim é que me acontecem estas coisas.
0: Sim,
1: podes ver isso tudo no vídeo e está muito divertido. Agora, não sei o que é que aconteceu àquela senhora, fiquei até um bocado preocupada. Porque eu acho que ela, inicialmente, eu vi ali potencial. Atenção!
0: Não
1: inicialmente,
0: é.
1: Atenção! Tinha ali potencial, depois aquilo começou a escalar.
0: Escalou com muita facilidade, sim.
1: E o Blue Eye estava a tentar tirar o microfone e ela fugiu.
0: Não, eu gostei do guitarrista ali, continuava a tocar enquanto a senhora, na cabeça do guitarrista.
1: Deixou-me
0: uma segunda, tal e qual. Portanto, ele continua, a senhora já ia para caminhos nunca antes navegados, não é? E ele ali. E ele ali a continuar, mas eu gostei.
1: É que depois assim, nós andamos tanto tempo a trabalhar, a preparar coisas para dizer, ali tudo a cumprir. Depois o que infelizmente, ou felizmente, nem sei bem, o que salta à vista daquela emissão é um bocado infelizmente, porque é uma emissão que tem um propósito muito importante da igualdade, mas acima de tudo é chato. Depois o que salta à vista são momentos como este, mas pronto, deu para nos rirmos um bocadinho. E o Blue Eye também levou na brincadeira.
0: É
1: porque é assim,
0: sim,
1: que se deve levar a vida, não é?
0: Sim, senhor. Portanto, olha, mais um RFM Sem Olhar a Quem que já passou. Próximo ano cá estaremos novamente com este tipo de iniciativas e vamos lá ver onde vai calhar este novo spot para o RFM Sem Olhar a Quem, não é?
1: É isso. Onde é que será? Nós já estivemos no Campo Pequeno, agora no Cais de Sodré. Onde é que será a seguir?
0: Muito bem. Seguimos em frente com Jonas Blue e também My Life. Chama-se Ash of Desire. Logo depois, Elisa, aliás, com o Tech Nogueira, ainda passa por cá. David Guetta com Memories. Bom regresso a casa.

0: Chama-se I Hope, são os Panic at the Disco, a tocar na RFM. Boa tarde, bom regresso a casa com o Tá Bonito. Olha, como se não bastasse ser sexta-feira, há mais coisas que tornam este dia espetacular, não é?
1: Como, por exemplo, hoje celebra-se o dia do cheeseburger. Ganda dia. Em vários países. Assim, de repente, já demos uma ideia para jantar a milhares de pessoas ou até para lanchar, porque esta hora eu acho que um cheeseburger vai bem a qualquer hora.
0: Ai, tão bom. Olha, de facto, há cheeseburgers que são um problema para comer, porque tem lá muitos ingredientes, não é?
1: Opa, há malta que gosta muito disso. Mas também os que vêm com Natura a mim não dá. Desculpa não. Lá. Eu acho isso. Desculpem lá. Não.
0: Não?
1: Não tá, imagina, não está a valer tu escolheres uma coisa que faz mal à saúde e de repente tirares tudo o que faz mal. Não, é assim, ou okay, aceitas percebo. O desafio e vais,
0: ou então não, quer não dizer, comeces, não comeces.
1: Um hambúrguer Natura. É que isso é pão, queijo, hambúrguer e pão.
0: É tipo pão com pão.
1: Não há nada mais aborrecido do que isto. Tipo, dá-me ketchup, por favor. O bocado de ketchup está a ficar, está seco, sabem? Está aqui a embolar, nem sequer se consegue engolir isso.
0: Ai, meu Deus, não. Olha, hoje também faço anos, sabes quem?
1: Quem?
0: Este senhor. Alex Warren, parabéns.
1: Parabéns.
0: Ele que, inclusive, já foi líder no Top 25 RFM. Passou meses em primeiro lugar.
1: Ele não brinca.
0: Ele não brinca. Quem também não brinca são os Napa. Ouves agora deslocado no Tá Bonito?

0: São os Napas, chama-se Deslocado, a tocar na RFM, tarde de sexta-feira. Bom regresso a casa com o Tabnet, são 5h21 nesta altura. 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Atenção, aliás, que há um acidente no Pregal, no acesso à ponte 25 de Abril, com fila a começar no Laranjeiros e no sentido inverso o trânsito está lento a partir de Campolide. Na A5, sentido Cascais-Lisboa, na zona de Monsanto, há demora no acesso à ponte e no outro sentido o trânsito está compacto entre Linda a Velha e o estádio. Há abrandamentos na segunda circular em toda a sua extensão e o IC19, sentido Sintra-Lisboa, está com fila na zona da Amadora. Já no norte do país, no Porto, VCI com trânsito lento, atenção com início em Paranhos, até ao estádio e mais à frente entre a Avenida AEP e a Ponta Rábida e no sentido contrário à fila entre a AEP e a A3 e a Avenida AEP está muito preenchida nos dois sentidos. Catarina Moreira, como estamos de tempo para amanhã?
1: O último fim de semana de verão não vai desiludir, temperatura sempre a subir até domingo. Amanhã vamos estar bem acima dos 30 graus em quase todo o continente, com céu limpo. Nos Açores, céu nublado com boas abertas. Na Madeira, períodos de céu muito nublado.
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1: 10.562.

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0: Um regresso a casa com o tapete de atenção. E para que é sexta-feira? Vamos chegar ao Que Barulho é Este com a Century 21 no coração do bairro para melhor o aconselhar. Por que não?
1: A mim parece muito bem, porque eu já tenho saudades de tentar dar dinheiro.
0: Vamos lá, quanto dinheiro é que nós temos em jogo neste teu regresso ao estúdio?
1: 1.560 euros.
0: Olha, é pouco chique, mas não. Ai, mas é bom.
1: Quem me dera, olha, quem me dera, Helder, fazer uma chamada, acertar num barulho, que é uma coisa, sei lá, de um minuto, nem sei se tanto.
0: Pois
1: e
0: é.
1: Levar 1.560 euros para casa.
0: Até porque o barulho é novo.
1: Ah, pois ainda não ouvi este então.
0: Não ouviste este. Vamos lá então, tudo o que tens de fazer é ouvir o barulho com atenção, logo depois ligar para cá através do 213814540. Volto a repetir: 213814540. Vamos a isso?
1: Vamos.
0: Atenção ao barulho. É bom, não é?
1: É. Ui, eu não sei o que é isto.
0: Tendo a tua sorte, liga a partir deste momento, via aberta, para falares connosco. 213814540. Ella Langley.

0: São os Calemas, chama-se Chuva de Amor. Esta música nós ouvimos-la ontem na estação ferroviária do Cais do Setré, onde aconteceu mais uma edição do RFM Sem Olhar a Quem. E a Catarina conseguiu que eles cantassem mais uma musiquinha, não é?
1: Então chegaram atrasados, têm mais a cantar.
0: Catarina Moreira, que horas são nesta altura?
1: São 5h42, quem nos dá as horas é a Darty, onde voltar à rotina custa menos, com tecnologia e eletrodomésticos ao melhor preço.
0: É já a seguir que vamos chegar ao Que Barulho é Este. Fica atento, primeiro.

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0: Já temos alguém em linha, vamos conhecer o nosso ouvinte. Olá, muito boa tarde, como te chamas?
2: Boa tarde, Luís Silva, sou de Aveiro.
0: Luís Silva de Aveiro.
2: Luís
0: ou Rui?
3: Luís.
0: Este, ele já disse.
3: É da Aveiro?
0: Olha,
3: Veneza, portuguesa. Peço desculpa, eu sei que vocês se fartam de ouvir isto. Mas, ó, Luís, tu estás muito calado, Luís.
0: Pois estás,
3: solta-te, Luís.
0: Solta-te.
3: Liberta-te.
0: O que é que se passa? Conta lá, Luís.
3: Desabafo.
0: Estás nervoso porquê?
2: Não, porque não estava à espera que atendesse.
0: Estás nervoso de falar connosco, não é?
3: Pois, claro.
0: Olha, nós já não falámos antes.
2: Não.
0: Ah, é que nós já apanhámos aqui ouvintes de Aveiro e, portanto,
3: podia ser repetente.
0: Exato. Ok. Então é a primeira vez?
2: Não, já é a terceira, mas com vocês não.
0: Sim,
2: com vocês é a primeira.
3: Olha, se a terceira é connosco, é para ganhar, Luís.
2: Vamos embora. Acabou o fim de semana.
0: Olha, o que é que fazes da vida?
2: Eu sou motorista de pesados.
0: Motorista? Temos muitos motoristas pesados a participar no barulho é este.
3: Nossos ouvintes são muito pesados.
0: Muito pesados.
3: Os mais pesados da tua. Olha, mas tu transportas o quê?
2: É mosaico.
3: Mosaico?
0: Mosaico.
3: Uau!
0: Nossa
3: Senhora!
0: Tem
3: profissões incríveis, não é? A nossa realmente é muito pouco interessante, comparando com as dos nossos ouvintes. Olha, Luís, 1.560 euros, davam jeito agora?
2: Ui, se davam.
0: Então vamos lá tentar que esse dinheiro vá para ti, ok? Isto é simples, vamos novamente passar o barulho. Logo depois pedimos-te um palpite em 15 segundos, pode ser?
2: Sim.
0: Vamos lá então. Luís Silva, da Aveiro, 15 segundos a partir de agora, que barulho é este?
2: Bater com um copo de cartão.
3: Hã? Bater com um copo?
2: É o barulho de bater um copo de cartão.
3: Ah, ok.
2: Estou a perceber. Um copo de cartão.
0: Sim, senhor. Vamos ao VAR. Não os ligues. Oh, Luís Silva.
2: Sim.
0: Repete lá o palpite.
2: O bater de um copo de papel.
0: O bater de um copo de papel. Fez-te um copo de papel.
3: Bater onde? Também te queres bater alguém com um copo de papel?
0: Olha, Catarina, não foste tu que disseste à terceira, Luís?
3: Eu disse que se à terceira é connosco, é para ganhar.
0: Foi o que a Catarina Moreira disse, não foi?
2: Foi.
0: Então olha, se a Catarina Moreira disse isto, Luís Silva, muitos parabéns, ganhaste!
3: Luís, Luís, tu faz uma festa aí, tu não vais estar assim. Tu dá um grito.
0: Coisa linda, Luís. A terceira foi de vez.
2: Isso é que eu falar.
0: É, não é?
2: Então não é.
3: Olha, este dinheiro vai servir para quem? Para quê, aliás?
2: Olha, é para tapar uns buracos.
3: Para tapar uns buracos.
0: Olha, não foi isso que ele disse há bocado? Ai, como é que ele disse?
3: Ui, quem me dera. Ui, que foi. Ui, isso vai fazer, dava jeito. Ou fazer
0: ui,
3: a
0: não dava.
3: Eu adorei o ui.
0: É, olha, ui.
3: Ui, é certo que é teu. Luís, muitos parabéns.
0: Parabéns, Luís.
2: Muito obrigado.
3: Tapa muitos buracos com estes 1.560 euros. E continua a participar.
2: Muito obrigado, sim senhor, está combinado.
0: Um abraço e bom fim de semana, Luís.
2: Um abraço e bom fim de semana a
0: bom
2: vocês.
0: Bom fim de semana, obrigado.
3: Beijinhos.
0: É incrível, começar o fim de semana assim, voltarmos a dar dinheirinho no barulho é este. Já tinha saudades de termos este título de Os Reis do Barulho.
3: Olha, mas nós tínhamos outra tiragem hoje e agora?
0: Pois.
3: Já não temos.
0: Já
3: não, é?
0: Não temos. Pronto. Nós íamos ter duas tiragens. Olha, pronto, a das 5 fica sem. Aliás, não é das 5, agora a hora mudou. Pois. A das 6 fica sem efeito.
3: Pronto, é o que é, está feito, a nossa missão foi cumprida.
0: Não é? Segunda-feira, novo barulho, novo montante, fica atento bem cedo no café da manhã.
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0: 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Atenção que há um acidente na Grill, no, à saída do túnel do Grill em direção a Sacavém, a causar filas nas subidas de Odivelas e Frielas. Há um acidente no Paragal, no acesso à ponte 25 de Abril, com fila a começar no Laranjeiro, e no sentido inverso o trânsito está lento a partir de Campolide. Na A5, a Cascais, Lisboa, na zona de Monsanto, há demora no acesso à ponte, e no outro sentido o trânsito está compacto entre Monsanto e o estádio. Há abrandamentos na segunda circular em toda a sua extensão, e quanto ao IC19, sentido entre Lisboa, há filas na zona da Amadora. A Norte, VCI com trânsito lento no início de Paranhos até ao estádio, e mais à frente entre a Avenida AEP e a Ponta Rábida, e no sentido contrário há filas entre a Avenida AEP e A3, a AEP que está muito preenchida nos dois sentidos, e a A3 com demora no sentido Norte-Sul. Catarina, como estamos de tempo para amanhã?
1: Temperatura sempre a subir até domingo. Amanhã vamos estar bem acima dos 30 graus em quase todo o continente. Nos Açores, céu nublado com boas abertas. Na Madeira, períodos de céu muito nublado.
0: Vamos às notícias com a Ana Paula Santos.
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0: Olá, sou Ana Paula Santos, notícias na RFM. Há um novo alerta sobre ataques híbridos da Rússia nos países europeus. O presidente francês afirma que a Rússia está a intensificar a campanha de ataques híbridos contra a Europa. Emmanuel Macron anunciou ter ordenado ao governo de Paris que prepare um plano para proteger infraestruturas críticas de ataques com drones e também de ciberataques. A A1 continua cortada na zona de Aveiro, um corte que já dura há 4 horas. A A25, a A17 e a Estrada Nacional 235 são alternativas. O incêndio que consome floresta está a ser combatido por mais de 3 centenas de operacionais e 10 meios aéreos. Preços dos combustíveis voltam a aumentar na próxima semana, 6,5 cêntimos no gasóleo, 5 cêntimos na gasolina, preços finais em média já a contar com o acerto do ISP, segundo as contas da ANAREC. Aumenta o valor dos prémios monetários dos vencedores do Nobel, que serão anunciados na primeira semana de outubro.
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4: Boa tarde, bom regresso a casa com o tablet de Catarina Moreira. Que horas são nesta altura?
5: São 6 horas. 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
4: Sim, senhor. Seguimos em frente com Bad Cam, Sabrina Carpenter, logo depois Mason Boone com Ghost Town e ainda passa por cá American Girls, Harry Styles.

0: Ghost Town é o Benson Boone a tocar da RFM, tarde de sexta-feira. Bom fim de semana com o Tablet. Hélder Tavares e Catarina Moreira contigo. Ora, nos próximos minutos temos aqui um desafio. É. Pensa assim nos acessórios que tens em casa. Sei lá, óculos riscados.
1: Tenho.
0: Tens?
1: Tenho.
0: Também tens relógios sem pilhas?
1: Por acaso acho que não tenho, mas devo ter coisas lá que não têm pilhas.
0: Eu tenho relógios para pegar sem pilhas.
1: Oh, deve ter comandos, só. Comandos sem pilhas, de certeza.
0: Ok. Pulseiras de todas as cores, tens?
1: Tenho, tenho. Olha.
0: Qual é aquele acessório que te faz sentir assim uma verdadeira estrela de cinema?
1: Ui!
0: Tu hoje também vieste assim com bons acessórios.
1: Eu hoje vim com dois cintos. Que é para estar muito segura.
0: Pois, porque conduzir esta nave espacial não é fácil.
1: Que eu conduzo, eu não faço nada.
0: Por isso é que estás com dois cintos, né?
1: Que é para te segurar a ti.
0: É uma ponte. Mas olha, eu acredito que esses acessórios que tu tens, esses cintos, te dão assim aquele... dão-te aquele empoderamento.
1: Sim, se calhar isto faz-me sentir uma estrela de cinema.
0: Não é? Olha, no meu caso são os relógios.
1: São os relógios.

0: E também não deve ser o cinto. Eu acho que ninguém de nós. Bem, é claro que nós não íamos acertar nisto, nós nunca acertámos em nada, não é?
1: Então quer dizer que é um acessório que, segundo se diz, é o melhor acessório do mundo?
0: Sim, para que te faz sentir mais, ser uma estrela de cinema, não é?

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Pitbull e também Niel, chama-se Time of Our Lives, a tocar na RFM. Boa tarde, bom regresso a casa com o Tabanito. Ora bem, uma grande votação mundial elegeu o rei dos acessórios. Falávamos disso há bocadinho, Catarina Moreira, que é uma mulher de acessórios, não é?

0: que aquela quer.
1: Quer-te roubar como o Blue Eye. Roubar. São ladrões.
0: Ai, ela já vai levar nas orelhas.
1: Pois, claro,
0: gente.
1: Olha, já te mascarei aqui.
0: Ai, eu adoro acessórios. Anéis,
1: relógios, pulseiras, tudo.
0: Mas antes de chegarmos aí, perguntámos qual era o acessório, sei lá, que fazia mais sentido para os nossos ouvintes. Naquela ótica de que acessório é que te deixa assim a fazer-te sentir uma estrela de cinema?

0: réplica original. Mas afinal, qual é?
1: Qual é?
0: O melhor acessório de tempos em tempos, segundo esta enorme votação mundial. Bem, esta enorme votação mundial, estou para ver quantas pessoas é que votaram nisto.
1: Pois, é um bom ponto, sim, senhor. Olha, nas meias finais, vê lá, houve uma votação que chegou às meias finais.
0: Quartos finais, meias finais.
1: Oitavos final. Nas meias finais, os cintos e os brincos ficaram pelo caminho, foram eliminados.
0: É a única coisa que eu uso. Eu neste momento só tenho cinto e brincos. Olha, eu já fui eliminado.
1: E portanto, Catarina Moreira, qual foi assim o acessório eleito pelo público?
0: Então como... é assim, primeiro temos que ir à grande final. Grande final. Foi relógios versus óculos escuros.
1: Ah, óculos escuros, ok. E relógios,
0: sim.
1: Tu usas óculos escuros? Isso tu usas?
0: Uso.
1: Relógios não usas?
0: Nunca.
1: Tu não tens relógios em casa?
0: Acho que não.
1: Nunca te ofereceram um relógio?

0: Então, Catarina Moreira, qual é o melhor acessório do mundo?
1: Então é assim, Helder, o melhor acessório de todos os tempos. São os óculos escuros! Votos, atenção. Muito
0: mas faz sentido, eu, por exemplo, em dias de muita luz, muito sol, eu não consigo sair de casa sem óculos escuros, não.
1: Eu acho que são extremamente úteis. Não sei se são os mais úteis, lá está, porque as pessoas gostam muito dos relógios. Mas tudo o resto não é assim tão. Tipo, os brincos, as pulseiras, os cintos, quer dizer, os cintos, se as calças estiverem largas, também são úteis.
0: É verdade, sim.
1: Mas eu acho que os óculos são.

0: vou-te já dizer, Mariana.
1: O quê?
0: Desculpa
1: o,
0: lá. A malta com os olhos claros às vezes também se arma.
1: Porquê?
0: Na, é verdade, mas ela está a confirmar. A malta com olhos claros que é tipo qualquer coisa, ai, porque esta luz. Também parem. Só sabes, parece que querem relembrar toda a gente que tem os olhos diferentes das outras pessoas. Tipo, não temos esses olhos castanhos.
1: Vandalizam-se muito. Mas é a única coisa que podem pegar, não é? Não tem mais.
0: Porque depois são horríveis. Repara. Porque depois, no geral, são horríveis. Yeah. A única coisa bonita que tens. Não é o caso da Mariana Fecholas.
1: Não é o caso da Mariana.
0: Mariana Fecholas é linda, maravilhosa.
1: É linda. E agora
0: mas,
1: ruiva. E...
0: Ruiva.
1: Não, mas agora que ela está ruiva, os olhos evidenciam-se mais.
0: Muito mais. Podem ver ao Instagram da Mariana. Mariana Fecholas.
1: É muito.
0: Eu estou sempre a promover o Instagram da Mariana.
1: É verdade, sim,
0: senhor. Porque para mim tem o meu nome de Instagram de sempre.
1: Mesmo a ser Mariana Fecholas. E vamos arranjar um homem para ela um dia.
0: Que poderás ser tu, porque há aqui uma aposta em cima da mesa que nós não podemos revelar ao público. Mas
1: é verdade, poderei ser eu.
0: Quem sabe?
1: Imagina os nossos filhos, esquece. Tem que sair de olhos, tem que sair com olhos claros. Mulatinho de olhos claros.
0: Ah,
1: Jesus! Cabelo encaracolado, estás a ver?
0: Quer dizer, eu amava, mas os ouvintes iam odiar, porque os ouvintes passam o tempo a pedir para eu e o Helder casados.
1: Agora
0: há muita gente que vai dizer tipo, não!
1: Agora eu e ela íamos estar sempre a discutir.
0: Ai, de certeza. Mas ia ser uma casa animada, ela.
1: Também é verdade, sim.
0: Não é? E aí?

0: Atenção que há um acidente na A5 no sentido Lisboa-Cascais, na zona de Linda a Velha, com corte via esquerda a provocar fila desde o estádio, e no sentido contrário há demora no acesso à ponte. Há também dificuldades na Cril no sentido Algés-Sacavém, uma avaria na entrada do túnel e um acidente na saída do túnel do Grilo a causar filas nas subidas de Odivelas e Frielas. Quanto à viatura que está parada na ponte 25 de Abril, isto acontece e sobretudo a provocar fila a começar no Laranjeiro. No sentido inverso, o trânsito está lento a partir de Campolide. Atenção que há abrandamentos na segunda circular em toda a sua extensão, e o S19 sentido Lisboa Sintra está com fila no início de Alfragide até Queluz. A norte há trânsito lento na VCI no início de Paranhos até ao estádio, e mais à frente entre a AEP e o Canidelo, e no sentido contrário há fila entre a Avenida AEP e a A3. Atenção também que a Avenida AEP está muito preenchida nos dois sentidos, e a A3 com demora no sentido norte-sul. Catarina, como estamos de tempo para amanhã?
1: Aproveitar para dar os últimos mergulhos antes que chegue o outono. Vamos ter calor no fim de semana e as temperaturas estão a subir. Na Madeira, períodos de céu muito nublado e possibilidade de aguaceiros nas terras altas. Nos Açores, nublado, mas com boas abertas.
0: Mantém-te atento, alto, está bonito, até porque já a seguir ouves Richie Campbell, logo depois Skin, Rag and Bone Man.
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1: Muito boa tarde, bom regresso a casa com o Tabnito, Helder Tavares e Catarina Moreira contigo. Ora bem, estamos aqui em Pulgas. Já sabemos o nome do maior louco pelo Olá e somos nós. Aqui no Tabnito vamos surpreender esse ouvinte com um gelado de ouro no valor de 20 mil euros.
2: Maior louco, calma. Vamos dizer que a loucura dele pelo Olá está ao nível da loucura da RFM. Afinal, nós mudámos para Olá FM durante um dia. Mas como não podemos ganhar e como houve muitas pessoas que provaram que a loucura delas estava ao nível da loucura da RFM, vamos entregar o prémio a uma dessas pessoas.
1: Portanto, se participaste no passatempo Loucos pela Olá, fica com o tablito da RFM e mantém-te atento e com o telemóvel por perto, ok? Daqui a pouco vamos fazer o telefonema, quem sabe se não és tu o grande vencedor.
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0: Gone, David Guetta, Teddy Swims e Tom Zenai a tocar na RFM. 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
0: Estamos a 11 minutos para as 7. Já a seguir o trânsito, o tempo. Logo depois, as notícias no tablet.
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29: 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Atenção que continua um acidente na A5, sentido Lisboa-Cascais, na zona de Linda a Velha, com corte de via esquerda a provocar fila desde o estádio, e no sentido oposto, há demora no acesso à ponte. Há dificuldades inclusive na Cril, no sentido Algés-Sacavém, uma avaria na entrada do túnel e um acidente na saída do túnel do Grilo a causar filas nas subidas de Odivelas e Farielas. O acesso à ponte 25 de Abril, no sentido Almada-Lisboa, está com fila a partir do Laranjeiro. No sentido inverso, o trânsito está lento a partir de Campolide. Há abrandamentos na segunda circular em toda a sua extensão. E atenção ao IC19, sentido Lisboa-Sintra, com fila entre Alfragide e Queluz.

0: acessos à BCI estão muito preenchidos. Catarina Moreira, como estamos de tempo para amanhã?
1: Vamos ter calor no fim de semana e as temperaturas estão a subir. Na Madeira, períodos de céu muito nublado e possibilidade de aguaceiros nas terras altas. Nos Açores, nublado com boas abertas.
0: Vamos às notícias com o José Carlos Silva.

0: Olá, viva, boa tarde. Mantém-se cortada desde as 2 da tarde a autoestrada do Norte entre Aveiro Sul e Albergaria. No sentido norte-sul, a fila é de 1 km, no sentido contrário, 4 km, segundo a Brisa. A autoestrada está cortada devido a um incêndio que lavra com intensidade, segundo a Proteção Civil. Não há indicação de danos nem de vítimas até ao momento. Na sequência de um sismo que abalou esta tarde o Chile, foi sentido com particular intensidade na área metropolitana de Santiago. O epicentro foi na Cordilheira dos Andes, a quase 100 km de profundidade. Marcou 4.8 na escala de Richter, segundo o Centro Sismológico do Mediterrâneo. Carlos Moedas, o presidente da Câmara de Lisboa, ficou satisfeito com o anúncio de Luís Neves, o ministro da Administração Interna, espera ter mais polícias nas ruas da capital até ao final do ano. Moedas aproveitou o embalo para especificar que tinham sido prometidos mais 200 agentes da PSP e 100 polícias municipais e espera que estes números sejam cumpridos até ao final de 2026. Se precisas abastecer o carro e queres evitar a nova subida dos combustíveis, podes fazê-lo até ao final do dia domingo. A partir de segunda-feira, já com desconto no ISP, o gasóleo deverá aumentar 6,5 cêntimos, a gasolina 5 cêntimos.
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2: Muito boa tarde, bom regresso a casa com o Tabonito, mais uma horinha pela frente. Hélder Tavares e Catarina Moreira contigo. Atenção, não é que nesta hora vamos dar... um prémio, um ouvinte?
3: É verdade, nós vamos fazer uma chamada e desta vez não é para o Que Barulho É Este?
2: Pois não, mas olha, é uma ótima sexta-feira porque já demos dinheirinho no Que Barulho É Este e vamos dar aqui qualquer coisa num valor muito alto.
3: Sim, ainda temos de dizer às pessoas onde é que tu vais amanhã. Ainda não contamos, Helder.
2: Muita coisa para ficares a saber ao longo desta hora. Fica atento à RFM. Primeiro ouve os Taylor Swift, logo depois Miss Independent, Neo.

0: Carne RFM, boa tarde, bom regresso a casa com o tabanete de Catarina Moreira. Que horas são nesta altura?
1: São 7:07, quem nos dá as horas é a Dart, e onde voltar à rotina custa menos com tecnologia e eletrodomésticos ao melhor preço.
0: Ouves agora o David Fonseca, logo depois temos o Benson Bank.

0: Nuno Ribeiro Calema.
1: Nuno Ribeiro Calema e também Marezens, isto não estava a funcionar. Não
2: sim,
1: queria
2: eu estava. Ouvia, depois deixava de ouvir nos meus fones e eu, mal, não vamos fim de semana com problemas técnicos.
1: Isto é tanto botão que uma pessoa às vezes se engana, já viste?
2: Muita via, muito botão.
1: É muita via. Ora bem, acabaste de ouvir Nuno Ribeiro Calema com Marisa, os Calema que estiveram ontem connosco no RFM Sem Olhar a Quem, Hélder Tavares e Catarina Moreira contigo. Ora, Catarina, estamos quase a entrar de fim de semana, uns com os planos, outros com outros.

0: no fundo ela queria chamar a atenção da direção, né, para que ele
1: e consegui!
0: Ela conseguiu.
1: Consegui, disseram-me: Catarina, és tu que vais a Madrid.
0: Ficávamos muito contentes, eu fiquei muito contente por ti. Pensei, ponderei comprar o bilhete para o concerto da Shakira para te fazer companhia.
1: Olha,
0: não comprei, mas olha, ainda bem que não comprei.
1: Pois não, vais no meu lugar. Olha, isto realmente.
0: Vamos!
1: Eu não acredito. Vamos! Isto é vida, a vida realmente.
0: Vamos!
1: Isto é tudo contra mim, é o universo. É o mundo inteiro contra mim.
0: Ai, sentiram inclusive é que eu já estava com muitas saudades de Madrid, sabes?
1: É, para comer croquetas
0: em Ramon.
1: Ele rouba-me tudo, eu não entendo. Eu não tenho sossego.
0: Eu amanhã vou no lugar de Catarina Moreira a Madrid para ver a Shakira. Shakira, sim. Shakira.

0: uma coisa qualquer.
1: Eu mando vídeos, eu mando tudo o que quiseres. Eu posso, olha, vou inclusive fazer um FaceTime contigo.
0: Aí, obrigada, por favor, fico muito contente.
1: Ok?
0: Fico muito contente.
1: Fazemos
0: eu
1: FaceTime.
0: Não posso ir por motivos pessoais, infelizmente, mas eu adorava ir. Pronto, vai o Helder, é o que é.
1: Mas olha, muito fixe da parte da direção saberem que tu não podias ir.
0: Não, da parte da direção! Não era.

0: São os Descendentes a tocar na RFM. Bom regresso a casa com o Tabnito. 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Atenção que há um acidente na ponte 25 de Abril em direção a Lisboa. Está a provocar lentidão na A2 desde a primeira ponte do Feijó, no sentido contrário à fila para a ponte desde Sete Rios. Mantém-se o acidente na A5, sentido Lisboa-Cascais, à passagem pelo Estádio Nacional, com demora a começar no nó de Monsanto. No sentido oposto, há dificuldades entre Caselas e o acesso à ponte 25 de Abril. Há também um acidente na Cril, na saída do túnel do Grilo em direção a Odivelas. Há demora desde o Prior Velho. No inverso, há fila entre o nó da Pontinha e o Olival Basto. O trânsito está lento no IC19 entre Alfragide e Queluz. Para já são estes os reparos em Lisboa. A norte, trânsito lento na VCI, sentido Freixo Arrábida entre as Antas e o nó da A3. No inverso, há demora entre o Amial e o nó da A3. E a Avenida AEP está lenta em direção a Matosinhos. Catarina Moreira, como estamos de tempo para amanhã?
1: Céu limpo, calor e temperaturas bem acima dos 30 graus. Graus em quase todo o território continental. Nos Açores, céu pouco nublado com boas abertas, e na Madeira, períodos de céu muito nublado.
0: Sim, senhor, fica atento ao Tabnito, até porque já a seguir ouves Magic, chama-se Root, logo depois Jamaican, Yugal no Tabnito.
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0: Chama-se Root. Magic a tocar na RFM. Boa tarde, bom regresso a casa com o Tamnit. 7h40 nesta altura. 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Ora bem, chegou. Chegou agora o momento de surpreendermos o maior louco pela Olá. Aquele que hoje vai ganhar um gelado Olá de ouro. Ó, bicho bem. Um gelado Olá de ouro. É muito ouro. No valor de 20 mil euros. Já temos o número da pessoa que surpreendeu tudo e todos. E que vai ser surpreendido ou surpreendida por nós. Vamos lá então ligar.
1: Estou
0: sim?
1: Estou sim, é Alex.
0: Olá, Bárbara.
1: Olá, é Alex.
2: Bem, tu, Bárbara, nós atendemos, já sabes os nossos nomes, tu não perguntas quem é.
0: Da Bárbara.
1: É assim, só tinham que ter vocês a ligar-me esta hora. Eu estava com o feeling. Tinha que ter o Alex e a Catarina.
2: E estavas com o feeling porquê?
1: Porque eu acho que o nosso vídeo foi melhor, porque nós somos os melhores loucos. Então eu acho que tinha que ganhar.
0: Primeiro, tu nem sabes o que é que nós estamos a ligar, não é? Ela acha que nós estamos a ligar por causa do passatempo. Não, eu só queria saber como é que tu estavas.
1: Olha, também era fixe, ok? Mas...
2: Olha lá, ó Bárbara, conta-nos lá qual é que foi a maior loucura que tu fizeste ou que vocês fizeram, já me disseste que não estavas sozinha, pelo Olá, para nós sabermos.
1: Então, eu e o meu marido, David, vinhamos em viagem, ouvimos a vossa reclama e pensámos, espera lá, nós temos que fazer algo assim mesmo louco. E então a nossa maior loucura foi produzirmos uma toalha de 50 metros com logotipo isolado de Olá, não é? Convidámos 50 pessoas e comprámos 50 gelados da Olá e foi incrível. Parámos a Praia das Paredes de Vitória em Leiria e foi muito fixe.
2: Bem, vocês são os maiores.
0: Não, são completamente loucos, não é?
2: Sim. Completamente loucos. Quase tão loucos como a RFM, que mudou de nome.
0: Exato.
2: E ficou a Olá FM por um dia.
1: Eu vi.
0: Olha, tu e o teu boy estão juntos há quanto tempo?
1: É sim, estamos juntos há quase 17 anos.
0: 17 anos.
1: É verdade.
0: É muito
1: desde
0: tempo,
1: a escola. Desde a escola. E somos novos, por isso.
0: Desde a escola. Que idade é que tu tens?
1: 34.
0: É, novinha. 34, mano. Lembras-te do nosso primeiro beijinho?
1: Lembro perfeitamente. Foi com 15 anos.
0: Meu Deus.
1: E sim, lembro, claro.
2: Agora, a verdade é que tu sabes. Porque a Olá também anunciou que era por volta desta hora que íamos anunciar o grande vencedor do gelado Olá de ouro no valor de 20 mil euros.
0: É verdade, sim, senhores.
2: Agora, será que esta chamada é para isso, Bárbara?
0: Olha, Bárbara, és de onde?
1: Pai.
0: És de onde?
1: És de onde? Leiria.
0: Bárbara de Leiria, que parou ali a praia... Com uma toalha de 50 metros, disseste tu?
1: Exatamente, sim, 50
0: meu
1: metros.
0: Deus do
2: Olha,
0: céu.
2: Olha, eu até te digo, está tudo ligado. A minha caneta diz visite Leiria.
0: Ah, a minha também.
2: Beijo, Helder.
1: Pronto, Leiria existe.
2: Nós podemos comprovar que já trabalhámos lá.
0: É verdade, sim, senhor. E Leiria recebe-nos sempre muito bem.
1: Boa.
0: E por causa disso, Bárbara, deixa-me dizer-te que... Acabaste de ganhar um gelado Olá de ouro no valor de 20 mil euros! Meu Deus, é?
1: Estamos todos em casa aqui na festa.
0: Nós temos aqui um gelado de ouro ao pé de nós, está aqui ao pé de mim.
2: Sim, tu vais ganhar se nós.
0: Pois é isso, não é? Eu não sei se eu quero oferecer este aqui a alguém.
2: É que é muito bonito.
0: É muito bonito. Olha lá. Sorria lá.
1: Imagino.
2: Mas tu mereces.
0: Nós às vezes costumamos receber aqui troféus da Liga Portuguesa antes do final de cada campeonato. Eu não sei, arrisco-me já a dizer, se este gelado aqui de ouro, não sei se não é melhor do que isso.
2: Ah, e aí vale mais.
0: Vale muito mais, não vale?
2: Aquilo é uma réplica original. É uma réplica original que não vale grande coisa. Isto vale muito mais.
0: Ah, olha, muitos parabéns, Bárbara.
1: Obrigada mesmo.
0: A vossa loucura compensou e compensou muito bem.
1: Completamente, demos tudo, é o que eu digo. Nós participámos para ganhar, por isso
2: para ganhar um gelado Olá de ouro no valor de 20 mil euros a todos os que também provaram a sua loucura pela Olá e que não ganharam, porque tivemos muitas participações. Uhum. Obrigada a todos, provaram que a Olá faz parte das memórias dos portugueses.
0: É isso mesmo, RFM, só grandes loucuras e grandes prémios com a Olá. Bárbara, bom fim de semana, muitos parabéns e um beijinho.
1: Obrigada, obrigada, beijinho
0: para vocês. Beijinho. É tão louca quanto nós, ou ainda mais louca, não é?
2: Eu acho.
0: Tu farias uma toalha de 50 metros?
2: Oh, Ander, eu não sei o que É que é muito tecido.
0: É muito tecido.
2: E a quantidade de gente que tens que levar para a praia para depois.
0: Olha aquela luz.
2: Chamar
0: logística.
2: Toda a gente. Bem, olha, muito merecido mesmo.
0: Sim, senhor. Muitos parabéns. Pode ser que a Olá te volte a presentear com um prémio destes. Fica atento à Olá e também à RFM.

0: Assim, terminada a primeira semana de Está Bonito no novo horário, a partir de agora é sempre assim, entre as 5 da tarde e as 8 da noite. Olha, a hora mudou e vai ser de facto estranho sair da rádio e já ser noite.
1: Pois vai, mas é assim, há uma coisa que não mudou, Helder, é o caos destas emissões, como nós gostávamos.
0: Não é?
1: Mas hoje demos muita coisa, nós hoje estávamos mãos largas.
0: Olha, vão aos nossos Instagrams ver as fotografias que partilhámos.
1: Sim.
0: Do desfile de ontem.
1: Se não encontrarem, se não...

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0: Viva, boa noite. Sou José Carlos Silva. 70 alunos de uma escola da Maia apresentam sintomas de doença gastrointestinal que se revelou após o almoço ontem na cantina escolar. Esta cantina foi encerrada por precaução, segundo o agrupamento de escolas que integra a Gonçalo Mendes da Maia, um estabelecimento de ensino básico. Não há indicação de casos graves. Segunda-feira, as refeições que forem servidas vão ser confeccionadas noutra escola. A Unidade Local de Saúde de São José confirma que 4 anestesistas saíram do Hospital Dona Estefânia, contudo, desvaloriza o impacto. Alega que 3 médicos já estavam fora do serviço há algum tempo, por licença parental ou doença prolongada, e um só trabalhava a tempo parcial. Ao fim de 5 horas e meia, foi reaberta a A1, a Autoestrada do Norte, entre Aveiro Sul e Albergaria, esteve cortada devido a um incêndio por controlar e que lavra com intensidade, segundo a Proteção Civil. A terceira vai ser de vez, diz o líder do Chega, André Ventura, assegura que vai insistir numa comissão parlamentar de inquérito a Luís Neves, o ministro da Administração Interna, promete mais esclarecimentos para amanhã, na expectativa de que seja admitido, um novo requerimento para ouvir Luís Neves.
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4: Faz uma ótima viagem com a RFM e já estás no teu merecido fim de semana. Tu esperaste, tu alcançaste, tu merecias, tu tudo. Agora, alguém que não está de fim de semana porque vai trabalhar ainda hoje e no fim de semana está a odiar-me. Não precisas. Sabes porquê? Porque vais ouvir 10 músicas seguidas aqui na tua RFM, todas elas escolhidas a dedo para a tua sexta-feira à noite correr bem e sempre com as grandes músicas. A primeira é uma enorme surpresa. Pela frente vais também poder ouvir a música de Benz & Boone, Black Eyed Peas e muitos outros.

E já se pode dizer, bom fim de semana, estás com a RFM, eu sou Inês Andrade, a ouvir 10 músicas seguidas, agora com Buns & Boone, e este não é o nome verdadeiro dele, este nome é inspirado numa série que ele adorava ver, policial, dos anos 70, que se chamava Buns & Boone, portanto é quase igual, era assim uma série de muita comédia, e por falar nisso, daqui a pouco vou dizer-te o nome de uma série que eu estou a ver que é altamente viciante. Sou Inês Andrade e desejo-te uma ótima noite, então agora com Buns & Boone.

Apanhada a cantar, quem não canta esta, não é? Black Eyed Peas na tua RFM em 10 músicas seguidas. Eu sou Inês Andrade e estou a viciar numa série que tu vais agradecer-me quando acabares de ver. Está na Netflix e chama-se... Ora bem, eu vou-te dizer para não te esqueceres. O Gosto Amargo da Traição. Ai, tu hoje não vais dormir a ver isto. Não vais conseguir parar. Por aqui também não paramos só com grandes músicas na RFM. 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

0: Estás com a RFM e muito bem a aproveitar as grandes músicas. Eu sou Inês Andrade e para mim a melhor forma de começar o fim de semana é a jantar ou com o meu marido ou com amigos. É assim que eu entro em grande. Não vai ser o caso hoje, mas há quem goste de ir para casa e não fazer absolutamente nada. 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

São os Calema na tua RFM e só grandes músicas. Continuamos tão bem com esta que é absolutamente maravilhosa. Se eu fosse a ti, ponho um bocadinho mais alto, até porque estás com as grandes músicas da RFM. Sou Inês Andrade, boa noite e bom fim de semana.

0: Cá está ela, Amar na tua RFM, sou Inês Andrade e tenho aqui que confessar como a vida dá voltas. Eu conheço o Amar fora do ambiente musical, portanto, fora da sua carreira, porque fomos as duas madrinhas de um casamento. E lembro-me, este casamento aconteceu há 8 anos, nós éramos madrinhas e ficámos ao lado uma da outra na mesa de casamento. E a Mar dizia-me: e ó Inês, eu adorava um dia poder passar na rádio, acho que se isso acontecesse ia chorar de alegria. E agora, passados estes anos todos, cá estamos nós as duas a cumprir um sonho. Portanto, às vezes a vida parece que está a correr mal e que tu não vais conseguir. Eu acho que é importante manifestar as coisas boas que queremos que aconteçam. Bem, agora fui super coach, não fui? Estás com a RFM, fica desse lado porque ficas sempre muito bem.
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0: Viva, boa noite. Quase 300 operacionais combatem o incêndio em Airol, Aveiro, que manteve cortada por A1 por mais de 5 horas. Este fogo consome uma zona de floresta com eucaliptos e pinheiros. Chegou a contar no combate com 11 meios aéreos ao longo do dia de hoje. A situação já esteve pior do que agora, desde o início da tarde, mas as populações da zona, que ajudam no combate apiado, temem que o vento possa alterar a situação atual. A PSP deteve em Elvas um casal na casa dos 40 anos, fortemente indiciado pelos crimes de rapto, extorsão e ameaça agravada. O casal é suspeito de se dedicar ao empréstimo de dinheiro a terceiros, procedendo à cobrança coerciva das dívidas, que acabavam por nunca ser liquidadas na íntegra e prolongavam-se no tempo. O Ministério da Educação tem até quarta-feira para colocar numa escola, com todos os recursos necessários, um aluno da Almada com necessidades educativas especiais. A decisão é do Tribunal Administrativo e Fiscal, a que a RFM teve acesso numa ação inédita, depois de uma mãe ter avançado para a Justiça para garantir escola para o filho com necessidades educativas específicas. Fica bem com a RFM, até já.
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2: Tem uma ótima noite de sexta-feira, a noite que tu tanto gostas e que chegou. Demorou, é verdade, mas cá estamos. Eu sou Inês Andrade e vamos juntos ouvir 10 músicas seguidas. A primeira de 10 é a nova do Bruno Mars. Logo a seguir tens também Avicii, Maninho, Fernando Daniel, ainda Maroon 5, Shakira e Burna Boy. Não falta nada.

será? Aquela letra que encaixa bem em muitas histórias de amor. Continuamos juntos a ouvir 10 músicas seguidas. Já sabes que não há paragens. Aqui está um pedido do Daniel e da Rita. Eles adoram. Dizem que é a música da vida deles. E cá está. Os vossos pedidos são ordens.

só grandes músicas na RFM. Daqui a pouco descobre como podes ganhar mais de 10 mil euros na próxima semana. É bom sonhar acordado, eu acho que faz bem à alma, não é? Agora temos Saloia do Nuno Ribeiro e estamos também, eu e tu, em 10 músicas seguidas. Sou Inês Andrade, tenha um ótimo fim de semana.

0: Faz uma ótima viagem com a RFM nesta noite de sexta-feira. 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Podem ser teus já na próxima quarta-feira. Liga.
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Eu sou Inês Andrade e normalmente quem nos ouve imagina-nos aqui dentro a trabalhar à noite, mas eu também te imagino no carro a fazer os planos para o teu fim de semana e espero que sejam planos bons, como por exemplo um belo brunch, panquecas, ovos mexidos logo de manhã. É uma maravilha, não é? Podemos ir sonhando assim a ouvir as grandes músicas da RFM. Se ainda não conheces esta, vais adorar. Bora!

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0: Viva, boa noite, sou o José Carlos Silva. Os médicos já conseguem consultar toda a informação clínica dos doentes, como diagnósticos, medicação, vacinas e exames. É o que assegura a RFM, a entidade dos serviços partilhados do Ministério da Saúde, responsável pelos sistemas informáticos do SNS. A resposta surge depois da ordem dos médicos ter solicitado, com urgência, um processo clínico integrado que permita consultar o historial de um doente, independentemente do hospital ou centro de saúde onde foi acompanhado. Neste ponto, os serviços partilhados não esclarecem se toda a informação clínica relevante já está acessível em qualquer unidade do SNS, nem dão um prazo para que isso aconteça. A CP baixou de 70% a sua pontualidade, uma quebra superior a 7 pontos percentuais só nos primeiros 6 meses deste ano. A empresa não acredita que seja possível melhorar estes números nos próximos meses, contudo assume que a meta anual que pretende alcançar são os 85% de pontualidade. A Agência Internacional de Energia Atómica confirma ter sido informada de que ontem um drone colidiu com uma torre de arrefecimento de um reator nuclear nas instalações russas de Kursk, uma informação confirmada pela empresa estatal que gera a central nuclear.
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2: Tem um ótimo fim de semana com a RFM. Eu sou Inês Andrade e vamos juntos ouvir 10 músicas seguidas sem interrupções para o fim de semana correr muito bem. Ora bem, pela frente tens Fernando Daniel, Olivia Dean, que é a minha artista favorita do momento. Tens também Bruno Mars, Elisa, Oliver Rodrigo, também o Virgulde, o Maninho. Portanto, não há dúvida nenhuma que estou aqui, aliás, todos os ingredientes que tu precisas para entrares no teu fim de semana da melhor forma possível. Eu sou Inês Andrade, desejo-te um ótimo fim de semana, sempre na companhia certa, aqui

Adores, Olivia Dino. Foi o que acabaste de ouvir em 10 músicas seguidas na RFM. Eu estava aqui a fazer planos para o fim de semana e obviamente que se puderes apanhar os últimos raios de sol este fim de semana, podes fazê-lo, porque o tempo começa a piorar na próxima semana. É verdade, sim senhora. Por aqui só grandes músicas. Isso.

Elisa, que vai estar no dia 17 na Superboc Arena no Porto. Vai acontecer o que grandioso espetáculo é este. Os últimos bilhetes estão à venda, os últimos dos últimos, portanto, tenta agora ao livro de Brickle.

0: 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Eu sou Inês Andrade e atenção que de segunda a sexta-feira tu podes ouvir o Que Barulho É Este na RFM. 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

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E será que estás a chegar a casa? Ainda estás com vontade de ver um filme? E acontece-me sempre, sempre isto, que é, estou cheia de vontade de ver um filme, chego a casa, ligo um streaming, só que fico mais tempo à procura do filme do que propriamente quando o vejo, porque quando vou ver o filme já estou cheia de sono. Demorei 40 minutos a decidir qual é que era o filme e isto em casal é dramático. Aqui só grandes músicas. Boa viagem, estás com a RFM.

0: A matar saudades de Jennifer Lopez e Pitbull. E muito bem, estás com a RFM, sou Inês Andrade. 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Dava jeito, não dava? Bem sei.
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0: Olá, viva, boa noite. Sou José Carlos Silva. Os Estados Unidos passam a ter controle total sobre a segurança da Groenlândia. Quem o diz é o presidente Donald Trump. Na última hora, citado pela agência Reuters, assegura Trump que os Estados Unidos chegaram a um acordo com a Dinamarca sobre o território da Groenlândia, cuja soberania é de Copenhaga. Um entendimento que permite aos norte-americanos controle permanente e total em matéria de segurança e de outras necessidades. Por várias vezes, Trump ameaçou conquistar ou comprar a ilha, pretensão sempre rejeitada pela Dinamarca. Entretanto, o presidente dos Estados Unidos decidiu também banir da Casa Branca três órgãos de comunicação social, a CNN, o Político e o MS Now, sucessor da NBC. Em declarações citadas pela agência Reuters, Donald Trump indica que a decisão tem efeitos imediatos por estes órgãos de comunicação social transmitirem notícias falsas. A entidade de serviços partilhados do Ministério da Saúde não responde se processos completos do utente estão acessíveis em qualquer unidade do SNS. A questão foi colocada pela RFM depois da Ordem dos Médicos ter pedido com urgência um processo clínico integrado que permita consultar o historial de um doente em qualquer hospital ou centro de saúde.
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5: Faz uma ótima viagem com a RFM. Eu sou a Inês Andrade. Eu não sei se já te aconteceu mandares uma mensagem no WhatsApp para a pessoa errada. Pois, e depois apagas, mas mesmo assim a pessoa viu que tu escreveste. Ou mandar um print de uma conversa que é daquela pessoa, em vez de mandar. Ai, ai, a mim já me aconteceu tudo. O ideal é não andar nestas andanças de falar dos outros. Pois, ser boa pessoa compensa sempre muito mais. Por aqui só grandes músicas na RFM. Sou Inês Andrade e vais adorar o que eu

São só grandes músicas na tua RFM. Faz uma boa viagem. Se chegaste agora, bom fim de semana. Estás a ouvir 10 músicas seguidas. É a vez de Harry Styles. Esta música faz parte do quarto álbum lançado este ano, que está incrível. Esta chama-se American Girls, para mais alto. E aproveita com a Rádio das Grandes Músicas. É a tua RFM. Boa noite.

0: RFM, só grandes músicas. Eu sou Inês Andrade. Atenção, atenção, que eu vou jogar ao que barulho é este na RFM. 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Acontece de segunda à sexta-feira, sempre muitas tiragens ao longo do dia. Mas há um truque muito importante para ti que queres ganhar e adivinhar de uma vez por todas o barulho, que é passares no site da RFM e veres os palpites que vão saindo errados. Assim consegues escolher algumas hipóteses e... o mais importante, que é não cometer os erros dos outros. Isto é até uma analogia para a vida, não cometer os erros dos outros, não é? Pois bem, continua desse lado, estás com a RFM, sou Inês Andrade. Daqui a pouco, Dermot Kennedy.
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Estás com a RFM, faz uma ótima viagem. Eu sou Inês Andrade e continuamos por aqui a aproveitar as tuas músicas favoritas, sem interrupções. Este é um pedido da Teresa e da Joana. Sabes o que é que elas fizeram de tão fixe? Todos os anos têm um fim de semana de amigas. Eu adorei saber isto. E sempre ligados à RFM.

0: Obrigado, tenha uma ótima noite com a RFM. Eu sou a Inês Andrade e vou fazer-te companhia de segunda à sexta-feira, das 8 da noite à meia-noite. Quem se vai juntar a mim na próxima segunda-feira é a Ana Pinheiro. Vamos estar aqui as duas contigo. Portanto, um grande beijinho e tenha um ótimo fim de semana.
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0: Viva, boa noite, sou o José Carlos Silva. Estados Unidos passam a ter controle permanente sobre a segurança da Dinamarca. Donald Trump diz que sim e que há acordo. O presidente dos Estados Unidos avançou esta noite que foi alcançado um acordo com a Dinamarca e a Groenlândia sobre a ilha, um entendimento que, segundo Trump, dá aos americanos controle para sempre sobre a segurança e outras necessidades relacionadas à defesa da ilha. Segundo Trump, avançou ao Globo, o acordo determina que nenhum adversário dos Estados Unidos possa manter uma base ou presença militar na Groenlândia, nem fazer investimentos considerados sensíveis no território sem autorização do governo americano. O acordo deverá ser assinado na próxima semana, durante a Assembleia Geral da ONU, e a primeira-ministra da Dinamarca avança que irá fortalecer a segurança no Ártico e no Atlântico Norte. Também o primeiro-ministro da Groenlândia diz que o acordo com os Estados Unidos respeita e reconhece os interesses da ilha. Está dominado o incêndio que desde a hora de almoço consumiu uma zona florestal em Airolo, Aveiro, chegou a cortar a A1 por mais de 5 horas, cedeu aos meios de combate, nomeadamente aos 266 operacionais que se mantêm no terreno. Fica bem com a RFM, tenha um ótimo fim de semana.
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1: Boa noite, é RFM Hangout, fim de semana a começar. Espero que tenhas bons planos porque é o último fim de semana de verão. Eu sou o DJ Pedro Simões, não saias daí.

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Este é o RFM Hangout com DJ Pedro Simões. Última sessão de verão. O outono vai chegar na madrugada de terça para quarta-feira, pouco depois da uma da manhã. Por isso escolhe muito bem o que vais fazer no teu último fim de semana de verão. Isto é uma grande responsabilidade. E assim incluir o RFM Hangout, olha, ainda melhor. Também disponível em podcast.

0: Este é o RFM Hangout, a fechar uma semana muito feliz. Adoramos entregar prémios e neste caso foram 21.250 euros, é impecável, para Setúbal.
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0: Parabéns à Cláudia Xavier de Setúbal, ganhou 21.250 euros na RFM. Foram resmas de respostas, mas ela é que acertou.

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RFA Mangout, olá, boa noite. Se faz anos neste sábado, muitos parabéns. É um excelente dia para se dar uma festa assim até mais tarde. Para além disso, partilhas o teu aniversário com o apresentador Jimmy Fallon, o guarda-redes da seleção Diogo Costa e o mítico DJ Marshall Jefferson. Grande referência da House Music, Chicago para todo o mundo e hoje aqui no RFA Mangout.

RFM Hangout, sessão para 19 de setembro. Hoje celebra-se o Dia da Dança em vários países e faz todo o sentido celebrá-lo com o fim de semana a começar. Imagino que vais dançar muito hoje e amanhã. No universo da RFM também há uma rádio online certa para isso. Chama-se RFM Dance It. Vai lá procurar.

Este é o RFM Hangout, que após esta sessão vai regressar no outono. 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

Foi o RFM Hangout, última sessão de verão, por isso aqui vai o último mergulho. Estava uma maravilha. Procure este episódio em podcast nas plataformas habituais ou então ouve a repetição já este sábado na rádio online RFM Dance It. Eu sou o DJ Pedro Simões. Podes acompanhar-me no Instagram em djpedrosimões.rfm.

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0: E foi preciso uma resma de respostas até chegar à certa com a Joana Cruz.
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0: Parabéns, Cláudia Xavier de Setúbal. Mais uma vencedora do Que Barulho é Este na RFM. 21.250 euros. 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